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1: 9:01.
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1: 9:20.
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0: 9:28.
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1: 9:40.

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8: 10:04.

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1: 10:22.
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1: 10h41.
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3: Panda é o nome dele. 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
1: 11-2.
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1: 11:31.

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7: 00:04.
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1: Uma hora.
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1: 2 horas. 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
1: 3 e 1. 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
1: 4:01.

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8: 5:04.
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1: 5 horas e 30 minutos.
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1: 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Bom dia, queridos irmãos e irmãs. Bom dia, povo de Deus. E claro, parabéns a todos os pais. Hoje, dia dos pais. Família que reza unida, unida sempre estará. Pais, a nossa oração, nossa gratidão e nossa prece. Vamos juntos rezar pela família, invocando a Santíssima Trindade, em nome do Pai, do Filho e do Espírito Santo. Amém. Sagrada Família de Nazaré, nesta manhã me coloco em oração por todas as famílias. Ó Sagrada Família de Nazaré, que as famílias aqui na terra tenham o discernimento necessário para fugir de todas as ciladas que o mundo oferece. Jesus, Maria e José, eu coloco como intenção especial os pais aqui na terra. Que Deus, o Pai do Céu, nos concedeu como pai biológico ou pais do coração. Diga o nome do seu pai. Senhor, aos pais falecidos, peço descanso eterno e a luz perpétua. Aos pais vivos, saúde, prosperidade e paz. Senhor, abençoai e santificai as famílias, de modo especial os casais. Aperfeiçoai o amor dentro do matrimônio. Fazei com que sempre lembrem o pacto nupcial e que possam a cada dia, no perdão, no diálogo, na fidelidade, reavivar o amor que os une. Senhor, nesta manhã, eu venho pedir que o perdão seja abundante na família, que o amor seja constante e o diálogo uma ponte de recomeço. Afaste para longe das famílias brigas, discórdias, desavenças, infidelidade e enfermidade. Nesta manhã peço, Senhor, afastai para longe todos os ataques do inimigo contra a família, e de modo particular por estas pessoas que em minha família precisam de oração. Sagrada Família de Nazaré, santificai e protegei a minha família. Rezo, Senhor, pelos pais, pais biológicos, pais adotivos, que vivam verdadeiramente a missão da paternidade. Pai nosso, que estais no céu, santificado seja o vosso nome. Venha a nós o vosso reino, seja feita a vossa vontade, assim na terra como no céu. O pão nosso de cada dia nos dai hoje. Perdoai-nos nas nossas ofensas, assim como nós perdoamos a quem nos tem ofendido. E não nos deixeis cair em tentação, mas livrai-nos do mal. Amém. O Senhor esteja convosco, Ele está no meio de nós. Que a bênção de Deus Todo-Poderoso recaia sobre a água, a roupa dos enfermos, principalmente a família e os pais. Em nome do Pai, do Filho e do Espírito Santo. Amém. Sagrada Família de Nazaré, santificai e protegei a minha família. Amém.

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1: 6:09. 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
1: 6:30.
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1: 7:02.

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1: 7:33.
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1: 8 horas.
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0: Bom dia, povo de Deus. Sejam bem-vindos. Hoje eu já quero pedir a bênção de Deus sobre aqueles que estão acompanhando pela rádio Verocan. Que o Senhor abençoe cada pai, cada família. E nós iniciamos a nossa Santa Missa em nome do Pai, do Filho e do Espírito Santo. A graça de nosso Senhor Jesus Cristo, o amor do Pai e a comunhão do Espírito Santo estejam convosco.
1: Bendito seja Deus que nos reuniu no amor de Cristo.
0: Nós vamos fazer a devolução do nosso dízimo nesse dia de hoje. O dízimo é a nossa forma de gratidão a Deus por tudo que Deus nos dá.

0: Todo-Poderoso, tenha compaixão de nós, perdoe os nossos pecados e nos conduza à vida eterna.
1: Amém.
0: Eu acho que o som está um pouquinho alto, né? Glorifiquemos a Deus.

0: quais são as causas que você coloca diante do Senhor. A primeira delas, a salvação da tua alma. Mas hoje em especial, rezando pelos pais e aqueles que o Senhor já recolheu, o seu pai, também rezando pela alma dessas pessoas queridas. Deus eterno e todo-poderoso, a quem, inspirados pelo Espírito Santo, ousamos chamar de Pai, fazei crescer em nossos corações o espírito de adoção filial, para merecermos entrar um dia na posse da herança prometida, por nosso Senhor Jesus Cristo, vosso Filho, que é Deus, e convosco vive e reina na unidade do Espírito Santo, por todos os séculos dos séculos.
1: Amém.
0: Escutemos a palavra do Senhor.

Leitura do primeiro livro dos reis. Naqueles dias, ao chegar a Horebe, o monte de Deus, o profeta Elias entrou numa gruta onde passou a noite. E eis que a palavra do Senhor lhe foi dirigida nestes termos: sai e permanece sobre o monte diante do Senhor, porque o Senhor vai passar. Antes do Senhor, porém, veio um vento impetuoso e forte, que desfazia as montanhas e quebrava os rochedos. Mas o Senhor não estava no vento. Depois do vento, houve um terremoto. Mas o Senhor não estava no terremoto. Passado o terremoto, veio um fogo. Mas o Senhor não estava no fogo. E depois do fogo, ouviu-se um murmúrio de uma leve brisa. Ouvindo isso, Elias cobriu o rosto com o manto, saiu e pôs-se à entrada da

Leitura da carta de São Paulo aos Romanos. Irmãos, não estou mentindo, mas em Cristo digo a verdade, apoiada no testemunho do Espírito Santo e da minha consciência. Tenho no coração uma grande tristeza e uma dor contínua, a ponto de desejar ser eu mesmo segregado por Cristo em favor de meus irmãos e de minha raça. Eles são israelitas. A eles pertencem a filiação adotiva, a glória, as alianças, as leis, o culto, as promessas e também os patriarcas. Deles é que descende, quanto à sua humanidade, Cristo, o qual está acima de todos. Deus bendito para sempre. Amém. Palavra do Senhor.

Depois da multiplicação dos pães, Jesus mandou que os discípulos entrassem na barca e seguissem à sua frente, para o outro lado do mar, enquanto ele despediria as multidões. Depois de despedi-las, Jesus subiu ao monte para orar a sós. A noite chegou e Jesus continuava ali, sozinho. A barca, porém, já longe da terra, era agitada pelas ondas, pois o vento era contrário. Pelas 3 horas da manhã, Jesus veio até os discípulos andando sobre o mar. Quando os discípulos o avistaram andando sobre o mar, ficaram apavorados e disseram: "É um fantasma", e gritaram de medo. Jesus, porém, logo lhes disse: "Coragem, sou eu, não tenhais medo." Então Pedro lhe disse: "Senhor, se és tu, manda-me ir ao teu encontro, caminhando sobre a água." E Jesus respondeu: "Vem." E Pedro desceu da barca e começou a andar sobre a água, em direção a Jesus. Mas quando sentiu o vento, ficou com medo, e começando a afundar, gritou: "Senhor, salva-me." Jesus logo estendeu a mão, segurou Pedro e lhe disse: "Homem fraco na fé, por que duvidaste?" Assim que subiram no barco, o vento se acalmou. Os que estavam no barco prostraram-se diante dele, dizendo: "Verdadeiramente, tu és o Filho de Deus."

palavra hoje, ela traz um momento em que Jesus multiplica os pães, Jesus despede as multidões, mas manda que os discípulos sigam. E Jesus fica ali, despede as multidões e vai para um lugar, para que ele vai para um monte, para orar a sós com o Pai. Que tem hora que a gente reza em grupo e a gente precisa rezar com o outro. É importante e é necessário que a gente tenha pessoas que a gente possa rezar com essas pessoas. O grupo de oração, que não necessariamente seja o grupo de oração da renovação. Bendito seja a Deus por aqueles que rezam ali. Mas quem não tem o grupo, tem que ter um grupo de pessoas, uns amigos que a gente, na hora que aperta, a gente pede socorro. Muitas vezes a gente precisa de socorro. Eu tenho pessoas que a hora que aperta eu digo: fulana, muitas vezes eu disse, olha, se você não estiver muito ocupada agora, dobra os joelhos aí agora e reza por mim. E eu estou dizendo é agora. Mas eu tenho um irmão também que faz isso comigo. Irmão no sacerdócio, que a gente reza junto todos os dias. Um dia desse ele me disse: Joaquim, se você não estiver muito ocupado aí atendendo alguém, dobra teu joelho aí agora e reza por mim, que eu estou precisando. Então a gente precisa ser amigo de pessoas que são amigas do Senhor, porque a gente vai ter dificuldade, e na dificuldade a gente tem pessoas para a gente recorrer, para a gente dizer: fulano, reza por mim. Porque tem hora que a batalha é tão terrível que a gente, nem mesmo nós, conseguimos ouvir o Senhor. A gente não ouve. A gente parece que a gente reza e Deus não escuta, ou você perde até o ânimo da oração, porque às vezes pesa muito sobre nós, e aí a gente pede o socorro. E quando a gente é ligado ao Senhor e ligado a algumas pessoas, eu achei interessante que ontem, não sei se está ainda nos meus status, mas eu postei ontem um vídeo, coloquei lá nos status, e um testemunho muito forte de uma pessoa que padeceu muito na saúde, e alguém foi escutando e se enxergando ali, e depois disse que as dores lá no corpo aumentou muito e ela dormiu. E quando ela dormiu, ela teve um sonho comigo. E ela contou o sonho. E o sonho era Deus falando comigo. Só que ela não sabia direito lá o assunto, mas eu entendi tudo que o Senhor falou comigo ali. O quanto que Deus cuida de nós. Deus cuida de nós. A gente não pode sentir assim, ao outro. Não, eu sou chamado na mesma dignidade, na mesma importância. Eu sou filho de Deus. Eu sou o templo do Espírito Santo. Eu sou morada de Deus. Todos nós, às vezes as pessoas falam, ah, reza você porque você é mais íntimo. E por que você não é também? Você só não é mais íntimo do Senhor porque você não quer, só por isso. Então a gente precisa pedir essa graça ao Senhor de sermos mais íntimos do Senhor, homens de intimidade com Deus, mulheres de intimidade com Deus. Porque quando nós vamos ficando mais íntimos do Senhor, Deus vai fazendo tantas coisas através de nós, e isso é tão lindo, quando o Senhor usa de você para chegar até o outro, para falar com o outro, para dar uma vitória ao outro, para dar um ânimo ao outro, para dizer para o outro, é possível, porque a Deus nada é impossível. Então nós precisamos, Jesus ensina para nós aqui nesse evangelho que é preciso ter um momento a sós com o Senhor. Por isso que os momentos aqui de adoração, eu sempre recomendo, pode ter um momento de música cantando, pode. Mas se é uma hora, meia hora pelo menos, tem que ser silêncio. A gente tem que ter o silêncio diante do Senhor. É um momento de cada um. Por isso na exposição ao Santíssimo, às 15 horas o pessoal reza todo mundo ali juntos, mas depois tem que ter o silêncio, porque é um momento pessoal de cada um com o Senhor. Quem não está acostumado a isso é um terror, mas a gente precisa ir acostumando a adorar o Senhor e a ter momentos na presença do Senhor. Jesus ficou a sós com o Pai. Ele sentiu assim, era necessário ele estar a sós com o Pai, era necessário ele estar em perfeita união com o Pai. Jesus, sendo filho de Deus e sendo Deus, necessitava de estar a sós com o Pai. Você não precisa responder para mim, responda só para você no seu interior. E você não precisa estar
E olha o tempo que Jesus ficou. Ele despediu o povo, finalzinho de tarde. Falou com o povo: olha, vão para casa, vão embora, vão embora. Final de tarde. E ficou até 3 horas da manhã rezando. Às vezes a gente reza 5 minutos e acha que está fazendo um favor para Deus. Às vezes vem à missa aos domingos, só vem à missa, nem comunga, não, tem anos que não confessa e acha que Deus está te devendo um favor. Muito cuidado, a gente se acha muito. Então a gente precisa reconhecer o senhorio do Senhor em nossas vidas e reconhecer: eu preciso de Deus, eu preciso da graça de Deus, eu preciso da intimidade com o Senhor. Jesus está nos ensinando aqui a termos intimidade com o Pai. Nós precisamos ter essa intimidade com o Pai. Por quê? Porque, gente, nós passamos por guerras, gente. Tem gente aqui no meio que está em guerra. Eu quero dizer para você, se você está em guerra e você está no Senhor e você está dobrando o teu joelho diante do Senhor, pode ter certeza, a vitória vai chegar. Tenha essa certeza. Olha o que aconteceu com Elias. Elias estava cheio da graça num instante. Ele enfrentou 450 profetas de Baal. E ele enfrentou com coragem e ousadia. Se você ler o texto, há uma ousadia tremenda em Elias. E o povo não estava a favor de Elias. O povo estava corrompido e estava ali mais para o lado dos 450. Mas ele chega na autoridade de Deus e ele desafia, o povo fica meio assim: será que quem é que está com a razão? Será que é o Elias que está sozinho? Ou será que são esses 450 que estão com o rei? E aí Elias, sozinho, humanamente, ele diz: só resta um profeta em Israel, e sou eu. Só resta um. E ele enfrenta os 450, vence os 450 e corta o pescoço dos 450. Olha a coragem e a ousadia. Mas de repente, depois de tudo isso, Jezabel, que era a mulher do rei, Jezabel diz: eu quero um prazo até amanhã se eu não corto a cabeça desse profeta. E ele que enfrentou 450 falsos profetas, não enfrentou Jezabel. E ele: ó, perna para que te quero. E ele ficou muito chateado. Elias, nessa caminhada dele, ele pediu a morte. Senhor, me leva. Elias ficou zangado. Leia o texto, você vai ver que ele ficou zangado com o Senhor. Moisés também pediu a morte. Quem está à frente das coisas, de muitas responsabilidades, às vezes você quer desistir. Às vezes você quer desistir do seu casamento, às vezes quer desistir de algo que é seu, pessoal, muito importante. Às vezes a pessoa quer desistir de algo na igreja, porque é a salvação da tua alma, mas você quer desistir de coordenar, de estar ali, de servir. Você quer desistir. Mas o que você precisa não é desistir. O que você precisa não é do descanso físico. Você precisa descansar no Senhor. A gente precisa descansar. E é no Senhor que a gente... Então, Elias, a primeira leitura está dizendo assim: o Senhor falou com Elias: eu vou passar, eu vou falar contigo. E aí vem fogo. E assim, aquele barulho todo. E aí Elias sentiu assim: não, não está no fogo. E vem um vento impetuoso. E ele fala: também não está aí. E a terra treme. Agora é... Não, não é o Senhor. Ele sentiu: não é o Senhor. Aí de repente veio aquela brisazinha leve e falou: é o Senhor. E ele vai para a entrada da gruta, e ali, para ter a experiência com o Senhor o fortalece e dá a missão para ele: volta para lá. Engraçado que ele volta e enfrenta as coisas todas de novo. Ele volta e enfrenta, porque a questão é o que está, o que nós estamos sentindo. Falei nos domingos aí para trás da força de Deus, quando a gente permite a força de Deus agir em nós. A gente fala da força interior, a força interior que você buscou, força interior não é sua, não é a força sua, é a força do Espírito Santo de Deus que está em você. Então, diante dos desafios, diante das lutas, diante dos combates, diante das guerras que todos nós enfrentamos, todos... Quer ver um tempo de guerra, gente? Eu vou falar para vocês. O Tássio está em Rio Maria. Rezem, reza por ele.
Vocês não sabem o quanto que nesse tempo, o quanto que nesse tempo o demônio ele bate. Ah, mas bate. Que vem as situações para nos tirar. Para nos tirar, para não nos dar um choque e nos roubar ali. O demônio fica, olha, se você estivesse, eu não posso nem contar. Eu tive 3 guerras espirituais, 3 dias. Eu fui ordenado diácono no dia 29 de junho. A sexta-feira que antecedeu o dia 29 foi tranquilo, mas a quinta, a quarta e a terça foram 3 sonhos, assim, que era o demônio vindo que vindo, mas não dá nem para contar tudo aqui, foi horrível. Estava em Conceição, terminou o sonho, acordei, corri para a capela, ainda bem que casa de padre tem capela, era a casa do bispo, corri para a capela e fui rezar. A outra noite ele mandou outra coisa, eu corri para a capela e fui rezar. Foram 3 noites assustadoras. E é o tempo que o demônio fica colocando pessoas para atingir. É tanta coisa que vocês nem imaginam, porque ele não quer mais um sacerdote. Então a gente precisa rezar. Ele está conosco. Mas, e não é daqui, mas está aqui. Está conosco, é todo agora daqui. Nesse tempo a gente precisa rezar. Se estiver rezando, lembra de rezar por ele. E reza pelo padre também. E hoje, dia dos pais. Quero pedir a Deus a graça especial sobre cada pai. Eu sei que tem pessoas que não têm o pai aqui presente. Eu não tenho um pai presente aqui. Não vou poder abraçar. Mas vou poder fazer uma ligação, vou poder passar uma mensagem. Tem gente que o pai já foi recolhido. E você vai rezar pela alma dele. E quando alguém, Deus recolhe, que foi uma pessoa boa, a pessoa está presente no nosso coração. As coisas boas que ensinaram estão muito vivas. Eu olhei aqui, vi a Juscelia ali diante de mim, me lembrei de uma coisa que o pai dela, Deus já recolheu, o seu João, e ele me chamou um dia, ela me levou, acho que foi ela mesma, a outra irmã, que me levou lá na fazenda para eu atendê-lo em confissão. E ele me disse assim: padre, eu mandei chamar o senhor aqui porque eu quero me preparar, porque a qualquer momento o Senhor pode me recolher. E ele falou essa palavra: o Senhor pode me recolher, e eu queria que o Senhor atendesse a minha confissão, porque eu quero estar preparado na hora que o Senhor me chamar. Foi tão bonito que eu fiquei encantado com aquilo que ele falou. Foi bonito demais. Então, e aí ele fez a confissão dele, né? Então, gente, nós, quero pedir essa graça de Deus a todos os pais, que você não seja mais um pai, mas que você seja um pai que tem experiência com o pai. E na experiência com o pai, você vai aprendendo a ser pai, vai deixando marcas de pai, marcas de amor na casa de vocês, na descendência de vocês. Então isso é uma graça tremenda. Quando vocês pais, quando nós pais, né, padre também é pai. Então eu celebro 2 domingos, né? O primeiro e o segundo, que eu também sou pai. Então, dia dos pais. E a gente precisa pedir essa graça de Deus, que a gente deixa marca, que nós deixemos marcas de Deus. Marcas de Deus. Que nós tenhamos tempo de estarmos com o pai. Se você é um pai que não tem tempo para estar com o pai, alguma coisa está desajustada. A gente precisa ajustar no Senhor, para que a gente deixe marcas de Deus na vida dos filhos. E também atendo homens, não são adolescentes nem jovens, atendo homens de seus 30 anos. Durante a minha caminhada desses 7 anos, eu já atendi muitos homens que são carentes da presença do pai. Então, quem é pai, às vezes o pai não recebeu muito afeto e não consegue dar afeto. Mas a gente precisa, você está aqui, vocês pais que estão aqui, precisa pedir essa graça ao Senhor. Senhor, eu quero ser mais dócil, eu quero abraçar. Esses dias rezando, quando eu estava na Bahia, Deus me deu uma imagem, rezando com a minha família. Eu rezo um salmo por dia com a minha família. E aí o Senhor falava do abraço. Sabe, um abraço demorado? Eu vejo muitas pessoas aqui que têm dificuldade no abraço. Tem gente aqui que abraça de verdade. Algumas que, pessoas de vocês aqui que sempre abraçam, assim na missa, dá um abraço. Dá um abraço, um abraço, um abraço. Mas tem muitos aqui no meio que o abraço é um abraço assim.
O corpo te encosta aqui, uma coisa assim, meio que... Não é abraço. Eu tenho certeza que essas pessoas têm ali uma ferida no coração, por isso não consegue dar um abraço de verdade. Então, se a gente não teve, a gente pede a Deus a graça da gente ser curado. Não vai ter como voltar à infância e receber um abraço gostoso, mas você pode ser curado e dar. Seu pai não te deu o abraço que você tanto reclama no seu interior, e por que você não se reveste da graça de Deus e você toma a decisão de abraçar e de dizer: pai, o senhor é importante na minha vida? Por quê? Alguns filhos aqui, vocês que não tiveram, vou dar um exemplo aqui chutado, não sei como foi a infância de alguns de vocês aqui, mas na infância, talvez não foi a infância do seu Luiz, eu acho que não foi igual a infância da Diele, que é filha. Foi, seu Luiz? Não, certeza. Então, ele pôde oferecer muito mais do que ele recebeu. Então, mas às vezes, a gente não ofereceu porque a gente não tinha. Então, hoje que você tem, supomos, o filho pode, o pai não pode. Tem filhos que eles ganharam dinheiro, mas o pai não. Então, o filho é que dá de volta ali, dá para o pai o que o pai não deu para ele, né? Eu conheço alguns filhos assim. Na minha família tem alguém que o pai não teve condições de dar, mas ele comprou uma fazenda e deu para o pai. Então ali eu estava falando de bens materiais, mas eu estou falando de amor, gente. Às vezes a pessoa, você não recebeu o afeto, você não recebeu o beijo, você não recebeu o eu te amo, você não recebeu o abraço demorado. Dê você, para de reclamar que você não recebeu. Dê você o abraço, e um abraço demorado, gente. Dá um abraço hoje, quem tem o pai aqui, dá um abraço demorado. Não dá um abraço apertado, mas não assim, já e solta. Abraça e sente. É tão gostoso sentir a outra pessoa, o corpo dessa pessoa amada, o corpo do pai, o corpo da mãe, o corpo dessa pessoa querida que você abraça. Por quê? Eu fico vendo nos velórios as pessoas alisando a mão. Fica uma alisação de mão, sabe? Eu fico olhando, eu fico nos velórios, assim, chego lá, faço a oração, fico olhando. E alisa a mão, e encosta no defunto, no morto ali, e fica querendo dar afeto ali agora. Gasta horas ao lado do caixão, alisando, pegando. O outro nem está sentindo mais nada, está duro lá. E aí fica gastando tempo, alisa, gasta tempo. Olha o que o padre está falando. Presta atenção, você, todo mundo já foi em velório aqui. O povo fica lá e alisa, alisa, alisa, e fica lá perto do caixão. E quer beijar, e fica beijando o morto. E depois que enterra, manda flores lá para o cemitério, coloca flores lá no túmulo. E por que você não abraça hoje? E por que você não gasta um abraço bem demorado hoje? E por que você não dá o beijo hoje? E por que você não sente ali a pessoa hoje? Por que você não fala assim: o Senhor é importante para mim, com todos os defeitos do pai, mas o senhor, claro, você não vai falar isso na hora, né? Mas com todos os defeitos do pai, você vai dizer: pai, o senhor é importante na minha vida, tudo que sou eu devo ao senhor, né? Então, gente, vamos parar de picuinha, porque meu pai não me deu isso, porque minha mãe não me deu isso, e aí eu também não dou, e fico reclamando, reclamando, reclamando. Peçamos a Jesus, na cruz ele derramou o sangue por cada um de nós. O coração curado. O Senhor cura o nosso coração. Deixa Deus curar o teu coração. As feridas que você traz no seu coração em relação ao seu pai, você não vai viver outra infância para fazer diferente. Você já é adulto. É só deixar Deus curar o seu coração. Deixa o Senhor curar o seu coração. Fala: Senhor, cura o meu coração, Senhor. E aí você pode fechar os seus olhos por um instante. E talvez você traga traumas, dores, sofrimentos. Cura. Senhor, cura o meu coração, Senhor. E liberta-me, Senhor, das tantas amarras e tantas dores e tantos traumas que eu trago em relação ao meu pai. Pais que foram duros demais. Pais que agrediram. Pais que abandonaram. Mas você tem um pai que nunca te abandona.
Você tem um pai que cuida de ti. E esse pai, muitas vezes, nós é que abandonamos. Por isso, nesse dia de hoje, Pai, nós nos colocamos em tua presença para te chamar de pai. Paizinho querido, papai do céu. E nós queremos sentir o teu amor nesse dia de hoje, Senhor. Meu Senhor e meu Deus, meu Rei, meu tudo. Meu Deus Todo-Poderoso. Meu Deus que eu posso chamar de pai. Eu desejo sentir o amor de pai nesse dia de hoje. Eu quero sentir a tua graça. Eu preciso sentir a tua presença. Eu preciso sentir, Senhor, nesse dia, o teu amor que cura. Agora imagina você dando esse abraço no seu pai. Talvez você não tenha nada que perdoar. Você só tenha que dar o amor. Mas quem tem dificuldade, perdoe. Imagina agora você dando um abraço e no teu coração você perdoando. Nós precisamos viver a experiência do Deus que é Pai. É um Pai que não abandona. Ele diz através do profeta Isaías: mesmo que o teu pai e a tua mãe te abandonem, eu não te abandonarei. Guarda essa palavra no seu coração. Eu não te abandonarei. Deus não te abandonará jamais. Louvado seja nosso Senhor Jesus Cristo. Creio em Deus Pai, Criador do céu e da terra, e em Jesus Cristo, seu único Filho, nosso Senhor, que foi concebido pelo poder do Espírito Santo, nasceu da Virgem Maria,

0: subiu aos céus, está sentado à direita de Deus Pai Todo-Poderoso, donde há de vir julgar os vivos e os mortos. Creio no Espírito Santo, na Santa Igreja Católica, na comunhão dos santos, na remissão dos pecados, na ressurreição da carne, na vida eterna. Amém. Coloquemos diante do Senhor os nossos pedidos.
1: Responderemos juntos: Senhor, abençoai nossas famílias.
2: Senhor, abençoai nossas famílias.
1: Pela Santa Igreja, para que continue anunciando o valor do sacramento do matrimônio e acompanhando com amor as famílias em sua missão de evangelizar, rezemos.
2: Senhor, abençoai as nossas famílias.
1: Pelo Papa, pelos bispos, padre, diáconos e por todos os agentes da pastoral familiar, para que sejam instrumento de acolhida, orientação e esperança para os casais, rezemos.
2: Senhor, abençoai as nossas famílias.
1: Pelos casais cristãos, especialmente os que celebram o sacramento do matrimônio, para que permaneçam unidos no amor, na fidelidade e na fé, testemunhando Cristo em seus lares, rezemos.
2: Senhor, abençoai as nossas famílias.
1: Pelos noivos e jovens que se prepara para a vocação matrimonial, para que descubram nesse chamado um caminho de santidade, serviço e amor verdadeiro, rezemos.
2: Senhor, abençoai as nossas famílias.
1: Pelas famílias que enfrentam dificuldade, enfermidade, crise ou divisões, para que encontrem em Deus a força para recomeçar, perdoar e perseverar na esperança, rezemos.
2: Senhor, abençoai as nossas famílias.
1: Por nossa comunidade, para que sejamos promotores da paz, da união e da valorização da família como igreja domésticas, formando novas gerações na fé e no amor, rezemos.
2: Senhor, abençoai as nossas famílias.
1: Rezemos junto a oração vocacional. Jesus, Mestre divino, que chamaste os apóstolos a vos seguires, continuai a passar pelos nossos caminhos, pelas nossas famílias, pelas nossas escolas, e continuai a repetir o convite a muitos de nossos jovens. Dai coragem às pessoas convidadas, dai força para que vos sejam fiéis, como missionário leigos, diáconos, padres, consagrados e consagradas, para o bem do povo de Deus e de toda a humanidade. Amém.
0: Tudo isso vos pedimos, Pai querido, por Jesus Cristo, Senhor nosso. Façamos as nossas ofertas.

0: Ora, irmãos e irmãs, para que o meu e vosso sacrifício seja aceito por Deus Pai Todo-Poderoso.
1: Receba, Senhor, por tuas mãos este sacrifício,
2: para a glória do seu nome,
1: para o nosso bem de toda a Santa Igreja.
0: Senhor, acolhei com misericórdia os dons que concedestes à vossa Igreja, e ela agora vos apresenta. Transformai-os por vosso poder em sacramento da nossa salvação, por Cristo nosso Senhor. Amém. O Senhor esteja convosco.
1: Ele está no meio de nós.
0: Corações ao alto.
1: O nosso coração está em Deus.
0: Demos graças ao Senhor nosso Deus.
1: É nosso dever e a nossa salvação.
0: É justo e nos faz todos ser mais santos, louvar a vós, ó Pai, no mundo inteiro, de dia e de noite, agradecendo com Cristo vosso Filho, nosso irmão. É Ele o sacerdote verdadeiro, que sempre se oferece por nós todos, mandando que se faça a mesma coisa que fez naquela ceia derradeira. Por isso aqui estamos reunidos, louvando e agradecendo com alegria, juntando nossa voz à voz dos anjos e dos santos todos, para dizer: Santo, Santo, Santo, Senhor
3: Deus do universo, o céu e a terra proclamam vossa glória. Hosana nas alturas, bendito que vem em nome do Senhor. Hosana nas alturas.
0: Ó Pai, vós que sempre quisestes ficar muito perto de nós, vivendo conosco no Cristo, falando conosco por Ele, mandai o vosso Espírito Santo, a fim de que as nossas ofertas se mudem no corpo e no sangue de nosso Senhor Jesus Cristo.
4: Mandai o vosso Espírito Santo.
0: Na noite em que ia ser entregue, ceando com seus apóstolos, Jesus tomou o pão em suas mãos, olhou para o céu e vos deu graças, partiu o pão e o entregou a seus discípulos, dizendo: Tomai todos e comei, isto é o meu corpo que será entregue por vós.

Do mesmo modo, no fim da ceia, tomou o cálice em suas mãos, deu-vos graças novamente e o entregou a seus discípulos, dizendo: tomai todos e bebei. Este é o cálice do meu sangue, o sangue da nova e eterna aliança, que será derramado por vós e por todos para a remissão dos pecados. Fazei isto em memória de mim.

0: Tudo isto é mistério da fé.
1: Todas as vezes que comemos deste pão, toda vez que bebemos deste vinho, recordamos a paixão de Jesus Cristo e ficamos esperando a sua vinda.
0: Recordando, ó Pai, neste momento, a paixão de Jesus, nosso Senhor, sua ressurreição e ascensão, nós queremos a vós oferecer este pão que alimenta e que dá vida, este vinho que nos salve da coragem.
1: Recebei, ó Senhor, a nossa oferta.
0: E quando recebermos pão e vinho, o corpo e o sangue dele oferecidos, o Espírito nos una num só corpo, para sermos um só povo em seu amor.
1: O Espírito nos una num só corpo.
0: Protegei vossa igreja que caminha nas estradas do mundo rumo ao céu, cada dia renovando a esperança de chegar junto a vós na vossa paz.
1: Caminhamos na estrada de Jesus.
0: Dai ao vosso servo, o Papa Leão, ser bem firme na fé, na caridade, e a Dominique, que é bispo desta igreja, muita luz para guiar o vosso povo.
1: Lembrai-vos, ó Pai, da vossa igreja.
0: Esperamos entrar na vida eterna com Maria, Mãe de Deus e da Igreja, os apóstolos e todos os que na vida souberam amar Cristo e seus irmãos.
1: Esperamos entrar na vida eterna.
0: Abri as portas da misericórdia aos que chamastes para a outra vida. Acolhei-os junto a vós, bem felizes, no reino que para todos preparastes.
1: A todos dai a luz que não se apaga.
0: E a todos nós aqui reunidos, que somos povo santo e pecador, dai-nos a graça de participar do vosso reino, que também é nosso. Por Cristo, com Cristo e em Cristo, a vós, Deus Pai Todo-Poderoso, na unidade do Espírito Santo, toda honra e toda glória, por todos os séculos dos séculos.
2: Amém.
0: Obedientes à palavra do Salvador e formados por seu divino ensinamento, ousamos dizer: Pai nosso, que estais nos céus, santificado seja o vosso nome. Venha a nós o vosso reino, seja feita a vossa vontade, assim na terra como no céu. O pão nosso de cada dia nos dai hoje, perdoai-nos as nossas ofensas, assim como nós perdoamos a quem nos tem ofendido. E não nos deixeis cair em tentação, mas livrai-nos do mal. Livrai-nos de todos os males, ó Pai, e dai-nos hoje a vossa paz. Ajudados pela vossa misericórdia, sejamos sempre livres do pecado e protegidos de todos os perigos, enquanto aguardamos a feliz esperança e a vinda de nosso Salvador, Jesus Cristo.
3: Vosso é o reino, o poder e a glória para sempre.
0: Senhor Jesus Cristo, dissestes aos vossos apóstolos: eu vos deixo a paz, eu vos dou a minha paz. Não olheis os nossos pecados, mas a fé que anima a vossa igreja. Dai-lhe segundo o vosso desejo a paz e a unidade. Vós que sois Deus com o Pai e o Espírito Santo.
2: Amém.
0: A paz do Senhor esteja sempre convosco.
2: O amor de Cristo nos uniu.

0: Felizes os convidados para o banquete nupcial do Cordeiro. Eis o Cordeiro de Deus que tira o pecado do mundo.
1: Senhor, eu não sou digna de que entreis em minha morada, mas dizei uma palavra e serei salva.

0: Ó Senhor, a comunhão do vosso sacramento que acabamos de receber, nos salve e nos confirme na luz da vossa verdade, por Cristo nosso Senhor.
1: Amém.
0: Tem aniversariante? Pode vir de casamento, de vida.

0: Variante!
1: Nós queremos rezar, né, pelo casal e por vocês que estão aniversariando hoje, pedindo a graça de Deus, hoje ou da semana, né? Pedindo a graça de Deus sobre vocês, que vocês possam ter sempre esse amparo materno de Nossa Senhora. Ave Maria, cheia de graça, o Senhor é convosco. Bendita sois vós entre as mulheres, bendito é o fruto do vosso ventre, Jesus. Santa Maria, Mãe de Deus, rogai por nós, pecadores, agora e na hora de nossa morte. Amém. Muito bem. Agora vai ficar só o casal. Então nós queremos pedir a bênção de Deus nessa semana que nós pedimos hoje a bênção sobre as famílias. Nós queremos pedir que Deus abençoe a família através de vocês, todas as famílias, tá? Ó Deus, autor de tudo que existe, no princípio vós criastes o homem e a mulher, para constituírem uma aliança conjugal. Abençoai e confirmai a união dos vossos filhos, Cristiano e Lilian, para que manifestem uma imagem sempre mais perfeita da união de Cristo com a Igreja. Por nosso Senhor Jesus Cristo, vosso Filho, que é Deus, e convosco vive e reina na unidade do Espírito Santo.
0: Amém!
1: Agora pode dar aquele beijinho, tá? Deus abençoe. Então, enquanto a Dilene prepara ali, eu quero chamar os pais, né?
2: Neste momento, teremos a graça de ouvir o testemunho de um casal de nossa comunidade. Mais do que falar sobre o matrimônio, eles irão partilhar a própria experiência de viver o amor sustentado pela fé. Sabemos que o casamento é construído diariamente, com alegria, desafios, renúncias e muitas conquistas. Quando Deus ocupa o centro da vida do casal, o diálogo se fortalece, o perdão encontra espaço e a esperança se renova a cada dia. Que este testemunho nos ajude a compreender que o sacramento do matrimônio não é apenas uma celebração realizada em um único dia, mas uma vocação vivida diariamente. Iluminada pela palavra de Deus e fortalecida pela oração, com carinho convidamos o casal, o senhor Isaías e dona Marinha, para fazer a sua partilha.

0: Louvado seja nosso Senhor Jesus Cristo. Nós sabemos que, nós que já somos família, que somos casados, nós sabemos que a dificuldade, as alegrias, elas sempre vêm. E talvez tenha alguém aqui que ainda não nos conheça, né? E a gente vai se apresentar. Eu sou a Marinha.
1: Eu sou Isaías.
0: E nós temos 48 anos de casados, um mês e 24 dias. Vocês podem estar perguntando, Marinha, por que que você conta os dias? É porque eu vivo a cada dia, nós vivemos a cada dia. E nós vivemos no perdão, na renúncia, mas principalmente em Deus. O nosso primeiro bom dia é para Deus. Nós levantamos de madrugada e nosso joelho é no chão. Porque sabemos que só eu e o Isaías, nós nunca conseguiríamos chegar aqui nesses 48 anos.

0: Nós nos consagramos a eles e a ele prometemos: Senhor, que seja o Senhor o dono da nossa vida. Porque eu tenho defeitos, o Isaías também tem. Eu tenho qualidades, mas o Isaías também tem. Mas quem nos conduz se chama Deus. Nós temos nos abastecido pela Eucaristia, pela oração, pelo rosário na madrugada. É o que sustenta a nossa família. Se você perguntasse: Marinha, vocês já tiveram dificuldades? Quantas dificuldades. Mas nenhuma nos derrubou. Nenhuma desuniu a minha família, a nossa família. Porque ela sempre esteve com Deus. Nós nunca tivemos um desentendimento que não fosse perdoado. Às vezes a gente pergunta assim: mas como é que isso acontece? Só acontece porque Ele quer. Só acontece porque Deus quis que nós continuássemos. É fácil lá debaixo de quatro paredes? Não. Talvez você aí no seu coraçãozinho pense: Marinha, mas lá em casa tem sido tão difícil. E aí eu te faço uma pergunta, minha e do Isaías. Seu joelho tem calo no chão? Tem uma pessoa aqui que lembra disso. Já me falou: Marinha, eu lembro disso todas as vezes. Quando há dificuldade lá em casa. Se seu joelho não tem calo, então você está rezando pouco. Como disse o padre Joaquim, Deus não nos abandona nunca. É nós que nos desligamos dele. É nós que deixamos Deus para depois. Faça a experiência de colocar Deus todos os dias na sua vida. Porque com Ele, a sua família já é vencedora. E nós temos um compromisso com Deus. Porque Deus não nos engana nunca. Ali diante do altar, tem uma promessa que você faz assim, ó: na alegria, na tristeza, na saúde, na doença, todos os dias de sua vida. E a gente responde o quê? Sim. É esse sim, meus irmãos. É esse sim que nós temos nos sustentado.
1: É, como ela disse, nunca foi nós, sempre foi Deus. Então, é na rocha que é Jesus.

0: Eu quero, nessa emoção, convidar os pais a vir aqui para frente.
1: Enquanto isso, nós iremos ler uma mensagem aos pais.
2: Nós preparamos uma mensagem, né, para cada pai que está aqui presente, os que nos acompanham também nessa Santa Missa. Neste domingo tão especial, queremos dedicar algumas palavras a todos os pais presentes e também àqueles que, mesmo não estando mais entre nós, permanecem vivos na memória e no coração de seus filhos. Ser pai é uma vocação. É receber de Deus a missão de amar, cuidar, proteger, orientar e, sobretudo, ensinar pelo exemplo. Pai é aquele que segura a mão quando os primeiros passos ainda são inseguros, mas também é aquele que, com o passar dos anos, aprende a soltar essa mesma mão para que os filhos possam seguir o seu próprio caminho. É presença que acolhe, palavra que orienta, abraço que protege e oração silenciosa que tantas vezes ninguém vê. Na vida cristã, encontramos em São José um belo exemplo de paternidade.

0: homem justo, humilde e obediente a Deus. Ele acolheu a missão e cuidou de Jesus e de Maria com amor, responsabilidade e principalmente fidelidade. São José nos ensina que a grandeza de um pai não está apenas no que ele diz, mas principalmente no amor que demonstra em suas atitudes em cada dia. Por isso, hoje, agradecemos a Deus por cada pai que permanece ao lado de sua família, pelos que trabalham e se sacrificam por seus filhos, pelos que aconselham, educam, corrigem, acolhem e rezam. Rezamos também pelos pais que enfrentam dificuldades, pelos que estão distante de seus filhos, pelos que precisam reconstruir vínculos e por aqueles que carregam preocupações que muitas vezes somente Deus conhece. E recordamos com carinho e saudade os pais que já partiram para a eternidade. Que Deus os acolha em sua infinita misericórdia e conforte o coração dos filhos que hoje sentem sua ausência. A todos os pais, o nosso carinho, nossa gratidão e nossas orações. Que Deus lhes conceda sabedoria para orientar, paciência para compreender, força diante das dificuldades e um coração sempre aberto para amar. E que São José, pai de Jesus e protetor das famílias, interceda por cada um de vocês e os ajude a viver todos os dias a beleza e a responsabilidade dessa grande vocação que é ser pai. Feliz Dia dos Pais.
1: E agora vocês venham para diante do altar do Senhor. Não vamos ficar de longe, não. Pode embolar mais, tem espaço aqui, ó. Senão a bênção não chega nos seis. Quero pedir a Deus a graça dele sobre vocês, a saúde para vocês cuidarem sempre da sua família, que vocês possam ser o exemplo, o modelo de homem para os seus filhos, mas não simplesmente modelo de homem, mas modelo de homem de Deus. Um homem de Deus que deixa marcas de Deus no coração dos filhos de vocês, da família de vocês. E que o Senhor os abençoe para que vocês sejam os pais, mas também os esposos, que a sua esposa possa dizer assim: foi a melhor coisa que eu fiz na minha vida, foi casar com esse homem, tá? Então que Deus dê a graça de vocês serem esposo, um esposo dócil, com palavras doces, com gestos dóceis e cheio do amor de Deus no coração de vocês. Pedimos a Nossa Senhora Aparecida que ela cubra vocês com o manto santo. E aquilo que muitos de vocês estavam aqui pedindo a Deus no momento da consagração, me vinha como que um homem aqui clamando a Deus alguma coisa, não sei o que que era, mas o Senhor escuta a tua oração. Ave Maria, cheia de graça, o Senhor é convosco. Bendita sois vós entre as mulheres, bendito é o fruto do vosso ventre, Jesus. Santa Maria, Mãe de Deus, rogai por nós, pecadores, agora e na hora de nossa morte. Amém. Ave Maria, cheia de graça, o Senhor é convosco. Bendita sois vós entre as mulheres, bendito é o fruto do vosso ventre, Jesus. Santa Maria, Mãe de Deus, rogai por nós, pecadores, agora e na hora de nossa morte. Amém. Glória a Deus. Que Deus abençoe cada um de vocês. Os parabéns, né?

0: podemos voltar para os nossos lugares.
1: Louvado seja nosso Senhor Jesus Cristo. Nós estamos aqui em nome da comunidade.
2: 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Agora são 9:24.
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0: cidade maravilhosa de Rio Maria. Bom dia, bom dia, bom dia. Olha a hora certinha, agora são 9h25. A partir de agora ficamos juntinhos, né? Com o programa especial Dia dos Pais, já de começando, parabenizando todos os papais que já estão na sintonia da 104, depois da transmissão da abençoada Santa Missa. Agora a gente comanda a festa aqui na Beroca FM, juntinhos com você, até meio-dia. Cadê o bodinho? Cadê o bodinho, velho? Sumiram com o meu bodinho daqui, velho? Não é possível, né? Adeus, mano. Sumiram com o meu aqui. Depois eu acho, enquanto o bodinho aqui. Mas já de mão, agradecer o carinho, participação, que eu sei que você vai participar do programa de hoje. Agradecer nosso Senhor Jesus Cristo. Obrigado, Jesus!
1: Jesus Cristo! Jesus Cristo! Jesus Cristo! Eu estou aqui!
0: Obrigado por mais uma manhã de domingo. Aqui você sabe, aqui a gente tem muita música boa, tem a participação do ouvinte, tem muita alegria, tem prêmios, tem até dinheiro.
2: É pouquinho mais.
0: Enquanto meu bodinho não chega, a gente vai comandando a festa, a gente fica até meio-dia, juntinhos. É, né, né, bodinho? Apareceu, bodinho, é, da Verocanto. Abraçando você de onde quer que você esteja. Muito obrigado. Estamos, olha, toda Rio Maria, região, todo Pará, estado do Pará, todo o Brasil, por que não no mundo? 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Domingão especial dos pais, hoje, 9 de agosto de 2026. Vamos começar o programa, vamos começar a carcar a música pro povo aí, né? Lembrando já que a gente quer sua participação no 9105-5722, passar a enquete, é? Pra apresentar já a enquete pra galera que vai participar. Bora lá. Hoje não é bem uma enquete, né? Hoje é mais uma pergunta, né? Então vamos lá para a pergunta de hoje. Que estilo de pai é o seu? Seu pai é aquele estilo, né? Carinhoso? Seu pai é aquele paizão cuidadoso? Seu pai é aquele paizão sempre presente? Seu pai é aquele paizão ausente? Espero que não, né? Seu pai é aquele dedicado, é? Seu pai é aquele crianção, né? Mas enfim, que estilo de pai é o seu? Aí você aproveita para mim, diz o seu papai, a todos os papais. Ah, Dayu, mas o meu pai, inclusive o meu pai, o Adão Santos, já não está aqui entre nós, né? Deus já levou. Mas o meu pai, vou já adiantar aqui pra vocês aqui. Meu pai era aquele paizão presente, aquele paizão cuidadoso. Era meu papai, seu José Branco, né? Deus já levou. Mas a gente quer saber o seu, que estilo seu pai. 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Tem também uma ótima, belíssima botina. Sabe aquelas botinas de pelúcia? Aquele negócio, não é pelúcia não, rapaz. Como é que fala? Como é que fala, rapaz? Ajuda aí, produção, ajuda aí. 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Trazer a primeira música do programa de hoje. Tava com uma saudade de vocês. 9h29, já volto com muito mais. Pepe e Neném, mais uma vez.

Gente, a vida tem dessas coisas. Música dos anos 80. Essa música, se não me engano, 1986, não é isso? É isso, produção? Ajuda aí, ó. 1986. Legal, de volta, 9:36, 9:36, abraçando meu amigo Paulo Seta, na saudade, o Paulo, desse programa, é, 20 anos, né, 20 anos, é, que faz o quê? Vai, é uma história, tem, não tem jeito, fica laços, né, Paulo César, meu amigo Paulo César já sintonizado, tava vibrando, que bom que Adão Santos voltou aos domingos da Berocan. Aqui é nós e misturado, nós é aroeira, viu, Paulo? Aqui é aroeira e nós não abre nem pra um trem carregado de algodão, viu? Aqui é 12x8 o tempo todo. É. Abraçando você no centro da cidade, um abraço pra você no centro. Toda a turma no setor Remo, bom dia, setor de Chácara, Vila Nova, Paraíso, Cascalheira, turma do Planalto, Liberdade, Parque da Liberdade, turma da Alvorada, Bela Vista, Vila Verde, pessoal do Maringá, Beira Rio, pessoal da Fazenda, Chácara, Sítios, eita! Fala em Fazenda, pessoal na Fazenda, Três Maria, o Radinho lá é topado no volume, ei, trem bom, abraça aí toda a turma na Fazenda, Três Maria. Deixa eu abraçar também meus amigos vanzeiros, né? Você saindo da cidade de Rio Maria, que Deus abençoe sua viagem, acompanha até seu destino final, você chegando, seja bem-vinda, essa é a princesinha do Sul do Mará. Nossa querida princesinha do Sul do Mará, sou apaixonado por Rio Maria, você já tá abusado de eu rir, mas eu continuo dizendo, sou apaixonado por Rio Maria, né, Vadinho? É nóis. Tá chegando mais música, lembrando que você já pode participar, viu? Que estilo de pai é o seu? Adel, mas eu não, meu pai já não tá aqui mais. Mas que estilo de pai era o seu? Seu pai é aquele paizão carinhoso, aquele paizão cuidadoso, aquele paizão sempre presente na sua vida aí? Ou seu pai é aquele ausente? Tomara que não. Eu não quero... com fé em Deus não vou receber nenhum tipo de áudio nesse sentido, né? Seu pai é aquele paizão dedicado? Seu pai é aquele paizão crianção que não cresceu? Que estilo de pai é o seu? 991055722, final do programa, tem capacete da Casa do Motoqueiro, tem uma linda bota da Construforte, materiais de construção e também um vale-compras da Amanda Tecidos no valor de R$100. É só participar. Participa o cara com o dedo no botão do celular e liga, manda o áudio pra nós aqui. Aí você já participa automaticamente. Chegando mais uma. Essa tá de 84, ó. E de abelha, como eu quero. Ê, Paulão, velho. A gente bebeu uma pitu, né? Ah, sei o quê? 9:38.

0: bem, gente? 9h46, 9h46. Pra você sintonizado na 104,9. Muito obrigado pela sintonia. É ou não é, Bodinho?
1: É.
0: É, ó. Obrigado pela sintonia, obrigado pelo carinho. Ainda mais se você participar, né? No 91055722. Pede a sua música. Fala se tá dando prejuízo. Eu não aguento mais. Vida vai, vida vem, mês acaba, mês começa, e o povo não larga esse negócio desse prejuízo. Nossa! É? Ontem eu fiquei sabendo aí que foi uma, não vou falar o nome aqui, que ele não autorizou que a gente falasse o nome dela. Falou, daí, amanhã minha casa tá cheia, eu não aguento mais, daí, eu não aguento mais. Faz uma campanha lá, daí, pelo amor de Deus. Socorro! É triste, é muito triste essas coisas, é muito difícil. É. E hoje o cabra aproveita o dia dos pais pra ir parabenizar os pais. Olha, olha que facilidade, olha. Aí vai parabenizar os pais. Aí, como é que tá, velho? Hoje é dia dos pais, parabéns. Que coisa, rapaz. Tá indo aí pra te dar prejuízo, mano. Puxa conversa, não. Não puxa conversa. O cabra chegou aí, não puxa conversa, sabe? E quer falar, nem aí, por que foi que você sumiu? Foi nada, não sumi não, tô aqui na minha casinha, tranquilinho, minha família, né? Aquela coisa, não puxa conversa não e faz cara ruim, viu? Se não fizer isso, ele vai ficar aí. Aí você solta os cachorros, né? Ah, mas quando ele vê que não tem jeito, ele vai começar a se espreguiçar, né? Ele vê que não tem jeito, se convidar é fatal. Vai pelo Adail Santos que dá certo. Se convidar é fatal, é? Ei, padre, espera o almoço. Nunca faça isso. Isso é perigosíssimo, esse tipo de coisa, viu? É, Paulo César? Não é? Tô falando certo ou não tô? É, compadre, já vou. Vai com Deus. Vai pra Baixa da Égua, né? Vai dar prejuízo na Baixa da Égua. Ah, se liga, para com isso. 9h48. Gente, vou trazer Fernando Mendes, Gerard Adriano, Sandra de Sá. Chega de rir. Aí eu volto pra falar com Deus. Vamos preparar aqui pra conversar, falar com Deus, né? Quatro músicas, Fernando Mendes, Gerard Adriano, Sandra de Sá e Agnaldo Timóteo. Aí eu volto às 10 da manhã. Um minutinho pra gente se preparar, né? É assim que funciona? Então vamos carcar aqui, Fernando Mendes. Sorte tem quem acredita nela. 9h49, às 10.

Agnaldo Timóteo, Lábios de Mel. Assim a gente encerra o primeiro bloco do programa Domingão Musical de hoje. Agora a gente vai faturar, vai pro Rápido Apoio Cultural. Já a gente volta com muito mais pra você, Príncipe.

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1: Berocan, sua amiga de verdade, 10 horas mais 2 minutos.

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9: Olha a hora certa, meu povo, 10:05.
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9: Muito bem, 10:05 de volta. Segundo bloco do programa Domingão Musical. Que bom, né? Eita, que coisa boa, né, Bodinho? A gente segue com o programa Domingão Musical. Chegou aquela hora gostosa do programa, né? Você na sua casa aí também pode parar. Desliga o fogão um bocadinho aí. Não vai dar problema nenhum, não, é? Para o que você tá fazendo aí. Vai, vamos falar com Deus, né? Juntos vamos falar com Deus do seu jeito, né? Deus te escuta do seu jeito. Para com isso. Ah, não sei rezar. Deus te escuta. Fala com Deus. Vamos falar com Deus juntos?
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9: E hoje eu começo este momento de falar com Deus, como sempre, né? Agradecendo. Estou aqui, estou vivo, olha que maravilha. Estou aqui de volta nas manhãs da Berocan, nos domingos, das manhãs de domingo da Berocan. E é motivo sempre para agradecer a nosso Senhor Jesus Cristo por estar vivo. Olha que coisa, esse é o maior, né? Maior riqueza, por ter saúde, estou com saúde, a maior riqueza do ser humano. E de repente a gente não agradece. A gente quer que as coisas sejam de qualquer jeito, hein? Temos que ser grato a Deus, grato às pessoas. Hoje, dia dos pais, seja grato ao seu pai, você filho que está de repente brigado com seu pai, que coisa feia. Eu tenho amigos que estão brigado com seus pais, está sem falar com seus pais, né? Pai e mãe. E tá lá no mandamento, honrar pai e mãe, cuidado você filho, que de repente por uma picuinha, uma coisinha boba, eu sempre peço a Deus, Senhor, tira as pedras pequenas do meu caminho, essas pedras são essas bobeirinhas, picuinha, de repente o pai fala uma coisa com o filho, ele, por se achar dono da razão, o pai já tá cansado, já tá idoso, de repente aquele filho acha que o pai não sabe de nada mais, ah, está velho, não sabe de nada, mas tá caducando. É feio, é horroroso, é ridículo. Para com isso. Você que está aí, de repente, sem falar com seu pai, corra lá. dê um abraço no seu pai, peça perdão. Eu não sou um filho, eu tenho minhas falhas, meus defeitos, mas eu sempre honro meu pai e minha mãe, porque Deus pede no mandamento honrar pai e mãe. E você de repente, por uma bobeirinha, tá aí: ah, não, eu vou largar esse rei de lado. Cuidado, cuidado. Hoje, dia dos pais, você não vai dar um abraço no seu pai, você não vai desejar um feliz dia dos pais, porque simplesmente você não quer. O orgulho tá falando mais alto. O orgulho tá falando mais alto que o seu coração. Abra o seu coração. As coisas de Deus, de repente, não acontecem na sua vida porque você não quer. As coisas boas de Deus não acontecem na sua vida porque eu não quero. Eu me fecho. Seja grato a tudo que teu pai já fez. Você já esqueceu o trabalho que tu deu pro teu pai? E hoje você é pai, tem uns amigos meus, eu falo direto: para com isso, não faz isso. Pense no trabalho que você deu ao seu pai. Hoje você é pai, você sabe do trabalho que é. A responsabilidade de um pai não acaba nunca. Eu costumo dizer para meus filhos, meu filho e minha filha: pai é só uma vez. Eu me preparei, eu, Adair Santos, me preparei para ser pai. Eu não fui pai de qualquer jeito. Meu maior medo era ser um pai assim, que não fosse casado com a mulher, aquela coisa, sabe? Aquela coisa do adolescente que sai namorando. E eu tinha muito medo disso. De ser um pai que não pudesse cuidar do filho. E na enquete de hoje, deixa eu ver onde é que eu me encaixo aqui. Eu me encaixo naquele pai cuidadoso, zeloso, carinhoso. Às vezes até criança. Porque a criança tem que permanecer no coração da gente. E é isso, gente. Gratidão a Deus. Mas de repente você vê: ah, eu tô rezando tanto e as coisas não estão acontecendo. Parece que Deus não está ouvindo. Deus está sempre te ouvindo. É você que está com o coração fechado. É você que brigou com seu pai. É você que não está falando com seu pai. E de repente quer perdão de Deus. Olha que maravilha. Deus perdoa. Claro que Deus perdoa, mas faça a sua parte. E Deus fala: faça a sua parte que eu te ajudarei. Cadê você? Cadê você? Cadê? Você está fazendo a sua parte? Sem falar com seu pai? Intrigado com seu pai? Pense nisso. Aproveite o dia hoje. E dê um abraço no seu pai. Peça perdão, meu pai. Fiquei tantos dias sem falar com o senhor. Aí depois, até o padre falou na missa hoje: tanta gente que de repente fica lá, carinhando o defunto, né? Depois morre e quer carinhar. Mas já não adianta mais. Olha o que o Frei Gilson fala:
11: quem honra pai e mãe é perdoado seus pecados, e quando reza, Deus escuta. Se você respeita sua mãe, é como se você juntasse tesouros no céu. Gente, isso é mandamento, quarto mandamento: honrar pai e mãe. Honra teu pai hoje, um dia você vai ter alegria com seus filhos. Ou seja, honre teu pai, porque um dia você vai querer ser honrado pelos seus filhos. E no dia em que orar, será atendido, Deus vai atender a sua oração. Quem respeita o seu pai terá vida longa. Meu filho, ampara o teu pai na velhice. Teu pai ficou velho, ampare ele. E não lhe cause desgosto enquanto ele vive. Que você, filho, não seja desgosto do teu pai. Mesmo que ele esteja perdendo a lucidez. Mesmo que teu pai vá ficando muito doente. Ele é teu pai. Essa lucidez ele pode perder também, não só por doença, mas também por bebida, mas também por vícios. Mesmo que ele perca a lucidez, procura ser compreensivo com ele. Não o humilhes, não humilhe teu pai em nenhum dia de tua vida. Mesmo que ele esteja no chão jogado, drogado, bêbado ou acamado, doente. Não, você vai sempre respeitar teu pai. Ele é teu pai. Não importa o que aconteça, não importa o que seja, seja compreensivo com ele. Não humilhes em nenhum dia da tua vida. A caridade feita ao teu pai nunca será esquecida.
9: E aí? O que você tirou dessa mensagem do Frei Gilson? Abra o coração. Vá agora falar com seu pai, você que está aí. É você mesmo, você mentira, bunda de sofá, rapaz. Vá lá dar um abraço ao seu pai, enquanto é tempo. Amanhã pode ser tarde demais. Ah, Adail, você tá falando isso, mas você não é perfeito. Não, não, não, não, não, Adeus Santos, não sou perfeito. Hoje eu já não tenho meu pai, meu Deus, Jesus já levou meu pai. Mas eu tenho absoluta certeza que diante de tantas falhas, tantos erros, eu acho que eu fiz a minha parte como filho. Nunca respondi o meu pai. Minha mãe, graças a Deus, está viva, está com a gente. Nunca o maltratei, nunca dei minhas falhas. Sou defeituoso. Honrar pai e mãe. Eu estava na saudade de ouvir Sérgio Silva. Um passo a mais. Talvez seja Sérgio Silva.

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1: Legal, gente, de volta, 10h17, você viu aí a música do Sérgio Silva, cantor e compositor, sou fã, né? Sou fã número um, né? Pode ter o dois número um, mas o primeiro é eu. Isso, Sérgio, um abraço, João, obrigado pelo carinho de sempre, essa simplicidade sua que me encanta, viu? É, a gente fala pra ele, rapaz, você tá pronto aí pro mundo, pronto pra ir nos programas de televisão aí do Brasil, só no mundo. Ele fala, não, dá com calma. Eita, essa simplicidade vai longe, viu, Sérgio? Prontinho, canto pra mim, tá prontinho aí pra mostrar essas músicas lindíssimas aí. Sou seu fã, cara. Vamos trazer aquela música, tem duas músicas aqui que não pode faltar no programa. Daí, por que que tu toca essas duas músicas? Todo mundo gosta, todo mundo gosta. Vai dizer que não, quer dizer que não gosta de mexer as camisinhas. Vai querer me enganar, é? Vai querer me enganar, é? Ó, assim do brasileiro, bora! 10h18.

Washington brasileiro. Bora! Cansando de dançar, né? É por isso que não pode faltar essa música, rapaz.

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A outra é essa aqui, ó. Essa é da minha bichinha. É. O cheiro, minha bichinha, minha esposa Leonete, cheiro.

0: 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Eu de cá, você de lá e o programa Domingão Musical, programa de todas as manhãs de domingo, sempre na apresentação dele. É, escava rei aqui, Adão Santos, né? Hoje no programa especial Dia dos Pais, agora a gente vai dedicar o programa agora aos pais. Sempre terminar um bloco aqui, terminar de falar aqui, a gente manda uma músicazinha de pai, depois uma misturada, depois outra música de pai, né? Agora sim, eu quero sua participação no 91055722. Que estilo de pai é o seu pai, é? É aquele paizão carinhoso, aquele paizão cuidadoso, aquele paizão presente? O pai não é ausente, não, né? Aquele paizão dedicado, aquele paizão crianção, né? Não cresceu, é legal, né? Feliz Dia dos Pais, gente, aproveita mais uma vez para parabenizar todos os papais aí, sintonizado na 104,9. Um abraço, obrigado pelo carinho, feliz Dia dos Pais, saúde e paz sempre. Deus no coração. Trazer alô pra galera que tá sempre ouvindo nós, hora de alô.
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0: Alô, Celina, aí na Avenida 4, bom dia. Irmão Mariano também tá na sintonia da 104, meu amigo Luiz Pires, a Elisa, Diele Pires, o Eduardo, o Diogo Pires e o Bruno Pires. Alô, Fagner, Richerlene, a Dona Preta, a Clarinha também tá ouvindo o programa, né, Clarinha? Abraço, meu amigo Gilmar Almeida, na Fazenda, sintonizado com a gente. O Fábio, a Luzia, a Tereza. Meu amigo, deixa eu ver, a Ana Beatriz, né, no setor Remo, é? Alô, Gênia Dilson, Lanterneiro, tá sempre sintonizado com a gente. Meu amigo Edmilson Batista, tá na sintonia, feliz dia dos pais do irmão, feliz sintonia da 104 aí, sintonizado com a gente. Já, já tem mais alô pra turma. Agora é hora de participação no 91055722, falar com a rainha do prejuízo. Ela já apareceu por aqui, a rainha do prejuízo. Fala aí, Celi, bom dia.
2: Bom dia,
0: Baíça. Tudo bem?
2: Você sumiu, que foi mesmo.
0: Não falei?
2: Vai ser aonde mesmo?
0: A rainha do
2: prejuízo. Bom dia,
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2: Meu pai é um bom pai, carinhoso e bondoso comigo. Hoje em dia eu não tenho mais ele. Só tenho ele na minha mente e no meu coração.
0: Valeu, Sueli. Essa é a rainha do prejuízo. Obrigado, Sueli. Obrigado pelo carinho de sempre. Olha, no final do programa de hoje, você que vai participar, ó, se liga aí. No final do programa tem um belíssimo capacete, oferecimento Casa do Motoqueiro. 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Mandou um capacete top pra gente sortear aqui pra você, tá bom? Construforte Materiais de Construção mandou uma linda par de bota, né? Bota, né? Botina, aquelas que tira leite, aquele negócio, é bota, né? Aquela, eu esqueci de falar o nome, mas eu sei que é lindíssimo, eu vi ela lá, é você que vai buscar, o ganhador que vai lá buscar, se eu trouxer pra cá, eu queria sortear pra mim, né? Então tá certo, Construforte, a base forte da sua construção, vai construir, reformar, visite a Construforte, vendedores top pra atender você, com aquele carinho especial que você merece, aquela paciência que você precisa, pra explicar os produtos direitinho, a galera lá é treinado, viu? 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Tem também um vale compras no valor de cenzão, viu? 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Então daí, só falta você participar, né? Falar com minha amiga Zilda, já apareceu por aqui também. Alô, Zilda, bom dia, tudo bem?
4: Bom dia, Adail Santo, bom dia pra você, bom trabalho, feliz dia dos pais.
0: Obrigado, Zilda.
4: Tá maravilhoso. Adail Santo, eu queria ouvir uma música com Carmen Silva, meu velho pai. Ofereço pra todos os pais do Brasil, bom dia. Todos os pais rio-mariense, bom dia pra você. Sei toda a sua família.
0: Obrigado, Zilda. Um abraço pra você. Dá um abraço, Zuquinha aí. Parabéns aí, Zuquinha. Paizão que você é, viu? Velho pai com Carmen Silva. Já tá na agenda aqui. Vamos falar com a Divina. Alô, Divina, como é que você tá? Cadê ela? Ah, não mandou áudio, não? Que isso, Divina? Mandou um negócio aqui. A outra pessoa não sabe. entendi não, Divina. Manda um áudio aí, Divina. É. Falar com a Sabina. Alô, Sabina, bom dia, tudo
5: bom
0: bem?
5: Bom dia, Daí.
0: Não é a Sabina, não.
5: É, que gosto do meu pai, né? Eu tenho um pai grande, amigo de coração, né?
0: Aí eu dou valor.
5: E o meu pai é querido.
0: Bom.
5: É meu pai, né? O meu pai.
0: Isso.
5: Minha mãe tá pros Estados Unidos. Meu pai me criou desde pequeno, mas minha mãe... Minha mãe fez casinha, agora meu pai tá me criando.
0: Sim.
5: E minha avó tá me criando, meu pai também.
0: Uhum.
5: Eu queria uma música aí... Deixa eu ver uma música aqui, ó. Tem uma música do Luan Santana? Qualquer uma. Uma música do Luan Santana, eu gosto. Só esqueci o nome de uma música.
0: Toca sua boca.
5: Ai, obrigado. E o dia dos pais pro senhor também.
0: Pra você, meu amigão. Aliás, você não é pai ainda não.
5: Quer participar desse sorteio aí, ganhar um capacete ou ganhar alguma coisa.
0: Beleza.
5: Pra dar pro meu pai.
0: Aham.
5: Uhum. Né? O que, que eu vou dar pra ele? O que, né?
0: O que?
5: Eu pedi alguma coisa aí.
0: Dá
5: se
0: um
5: eu ganhar,
0: cheiro,
5: ganhar, não ganhar, não ganhar, eu compro alguma coisa pra ele.
0: Tá, beleza. Tá, beleza.
5: Beijo é dos pais.
0: Obrigado, obrigado. Mas a prefeita esqueceu de falar o nome. Cabrinha desenrolado, velho, né? Gostei, velho. Deve ser netinho da dona Sabina, né? Cabrinha desenrolado, velho. Dá um cheiro no papaizão aí, aproveita agora, dá um cargo, um cheiro no pescoço dele aí, ó. É um ótimo presente, tá bom? Esqueci de falar o nome aqui, mas eu gostei desse cabinho aqui, tem jeito louco todo de rádio, né? Ah, mas desenrolado. Vamos trazer música, Fábio Júnior, Pai Herói. 10h31. Já volto com muito mais pra você, aproveita e carga o áudio pra cá, viu? Tô esperando.
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0: Juntinhos e misturado, eu digo a você de lá e o programa de todas as manhãs de domingo, esse mesmo Domingão Musical, né, gente? 10h42, hora de mais alô pra essa turma que tá sempre ouvindo a gente, hora de alô.
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0: Alô, Isaías, feliz Dia dos Pais. Quem tá na sintonia da 104 também, minha amiga Marinha, Clício, Anderson em Goiânia, Priscila, Flávia em Rio, Maria, João Pedro.
2: Alô, alô.
0: Alô, Raimunda, e do Encontro com Deus, né? Todas as tardes aqui na Berocan, Pedro, a Penha, Francisca Aparecida, meu grande amigo Cícero Jorge, feliz Dia dos Pais. Quem mais aqui? Sérgio Silva, Elisângela, Elismar.
2: Alô,
0: o Ailton da Manda Tecidos, Aldenir, tá na sintonia da 104, Darlan também tá ouvindo o programa, a Maria tá lá na Rua 3, sintonizado com a gente, a Érice na Avenida Rio Maria e o doutor Samuel, eu não sabia, velho, tá sempre ouvindo o programa, fã do programa Domingão.
2: Alô, alô.
0: Obrigado. E olha quem apareceu por aqui, vocês adivinham aí, ganhou um picolé. deixa eu só rapidinho aqui, esqueci de um negócio aqui, trazer uma figura que já esteve aqui no programa junto comigo, mas eu sei o que aconteceu, né? Deixa eu só encontrar aqui, vou chamar ele aqui pra... Achei aqui, só me organizando aqui, que eu tinha esquecido de organizar e eu tenho aqui, tem que ser organizado. Olha quem chegou por aqui, Zé Bidão, tudo bem, Zé Bidão?
3: Oi, senhor Daíra, como é que o senhor tá, homem?
0: Tu já viu aquela conversa, Zé Bidão, que é vivo, sempre aparece?
3: Pois é, apareci, eu tô vivo ainda.
0: Deu as caras, né, aqui na Berocan, vim fazer uma visita aqui.
3: Tá vendo, vim dar um abraço no senhor.
0: É isso, desejar um feliz Dia dos Pais.
3: É.
0: E também mandar um feliz Dia dos Pais, todos os papais estão ouvindo nós, né, Zé Bidão?
3: É, mandar um abraço pra todos os pais aí que tá juntando a radinha.
0: Isso, a queridinha.
3: É, pra vocês aproveitar hoje. Ah. Aí já vai passando a localização pra gente aqui onde tem uma canelinha.
0: Você não larga essa mania, Zé Bidão. Como é que
3: aproveitar,
0: pode?
3: Aproveitar, já é Dia dos Pais, aí.
0: Aproveita, manda um áudio e manda a localização, né?
3: Desejar tudo de bom pros pais aí.
0: Ao vivo.
3: É, ao vivo.
0: Ao vivo é melhor, né?
3: É.
0: Tá certo, Paulo César tá ouvindo o programa, sério.
3: O seu Paulo é pai também, né?
0: É pai.
3: Oi, seu Paulo. Seu Paulo, hora dessa, deve estar...
0: Daquele jeito.
3: É.
0: No grau.
3: Tomando a pituzinha.
0: Aquela aguinha de cevada. Fala baixo, Zé Bidão, aquela aguinha de cevada. Tá.
3: Então, uma churrasqueirona lá, você já viu?
0: Ele mandou uma foto aqui. É. Olha a foto aí, olha aí.
3: Tá vendo? Olha aí, ó.
0: É desse jeito.
3: Essa é bem mesmo.
0: É difícil, né, Zé Bidão? Como é que pode?
3: Seu Paulo é um caminho invocado.
0: Caminho gente boa demais. Parabéns aí.
3: Boa.
0: Paulão, feliz Dia dos Pais, seu irmão. A gente brinca, brincadeiras à parte, né, Zé Bidão?
3: É, feliz Dia dos Pais, seu Paulo.
0: Mas se ele mandar a localização, nós vai, né?
3: É, mas eu acho que eu descobri o rumo da casa do seu Paulo.
0: Será que é pra cá ou pra cá?
3: Esse dia eu tava seguindo ele, o Frederico deu uma zangada ali.
0: Frederico.
3: Aí eu peguei, fui seguindo no rumo, só que o Frederico não deu conta que ele viu eu.
0: É.
3: Aí ele botou a motinha pra andar mais ligeiro aí.
0: Ele é esperto.
3: É.
0: Ele é esperto, ele percebeu.
3: Ah, o rumo eu já sei.
0: É porque ele conhece, ele disse que conhece cara de prejuízo de longe, Zé.
3: Tá vendo?
0: É, aí ele deve ter conhecido. Tá certo. Fica por aí, Zé Bidão. Vou trazer participação do ouvinte aí. É, fazer com a Antônia. O Antônio tá participando aqui, Antônia Alves dos Santos. Deve ser parente da Adail Santos, né? Alô, Antônia, bom dia.
4: Bom dia, Adail Santos. Feliz Dia dos Pais pra você, viu?
0: Obrigado.
4: Meu pai também, feliz Dia dos Pais. Dizer pra ele que eu amo muito ele. Ele foi um paizão, graças a Deus. Hoje ele não se encontra bem de saúde, mas a gente agradece muito. Eu agradeço muito por ter ele, mesmo assim sem saúde, mas estando vivo. E eu faço o que eu posso por ele. Nunca vou desamparar ele. Também eu quero dedicar a música aí do Rick Renner, pai, pro meu esposo, que é um paizão também, pai da minha filha Isis. Desejar a Feliz Dia dos Pais, que Deus abençoe ele, que ele continue esse pai maravilhoso que ele é pra minha filha, pra nossa filha, né?
0: Beleza, abraço pra você, obrigado pela participação. Não falou assim, gente, que estilo de pai é o seu? Vamos, né? Que estilo de pai é o seu? É aquele pai carinhoso, aquele pai cuidadoso, aquele pai presente, aquele pai ausente? Tomara que não apareça nenhuma ligação nesse sentido, na participação. Aquele pai dedicado, aquele pai crianção, né? Antônio que esqueceu de falar dessas. Vamos, essas coisinhas. Quase não sai, mas aí pra participar direitinho, tá bom? Na hora que a língua dá um trem, enrola. Rick Renan, que encontrei, te amo, pai. A música dela já tá na agulha aqui. Deixa eu preparar aqui pra trazer mais uma participação, né, Zebdão? Né?
3: Sim.
0: Trazer participação do povo que tá carcando o dedo no botão, mandando áudio pra nós aqui. Vamos lá falar com a Fabiola. Alô, Fabiola, bom dia.
5: Oi, Adail Santo, bom dia. Então, Adail Santo, nossa, mas hoje a enquete é dia dos papais, né, Adail Santo? Eu não tenho mais o meu papai, Adail Santo, não tenho mais a minha mamãe. É uma dor tão grande, sabe? É um vazio tão grande, Adail Santo, no dia de hoje. Às vezes eu fico pensando, Adail Santo, tem tantos jovens, muitos jovens que não sabem dar valor nos seus pais. Quero falar para esses adolescentes, Adail Santo, que dá valor nos seus pais, quando seus pais é vivo e tem vida, porque só sabe a dor que sente é quem já perdeu o papai e a mamãe. Eu sou uma delas, né? Que chega no dia de hoje, Adail Santo, tem uma tristeza tão grande, sabe? É um vazio tão grande. Mas é a vida, né? A vida de todos nós, né? Mas tem muitos adolescentes que não sabem dar valor nos seus pais. Quero falar para eles que se vocês nunca teve coragem de chegar no pai de vocês e falar que ama, tira um tempinho hoje e fala pro seu papai que ama ele de coração, mas tem de ser assim. Você fala com seu pai de coração limpo, de coração aberto. Porque não adianta você falar com seu pai, sabe? Tem mágoa do seu pai. Às vezes os pais da gente dão um conselho pra gente, fala pra gente, a gente fica com assim, magoado. Mas o pai da gente, a mãe da gente, nunca dá um conselho para seus filhos se não for um conselho bem. Então, eu queria tanto ter meu pai hoje, mas infelizmente não tem. E quero falar, Adail Santo, que eu... É difícil, né? Mas eu quero falar para todos os pais hoje que feliz dia dos papais. Que os papai queridos sejam abençoados por Deus. E as mamães também, né, Adail Santo? E é isso aí, Adail Santo. Bom dia. E para você também, Adail Santo.
0: Obrigado.
5: Esse papaizão.
0: Obrigado, Fabiola.
5: Amado por Deus. Eu tenho certeza que você é um papai muito carinhoso com seus filhotes.
0: Acertou na música, viu, Fabiola?
5: Deus te proteja.
0: Amém. Amém.
5: Bom dia.
0: Bom dia, Fabiola. Um abraço pra você. Obrigado pela participação. A Antônia voltou aqui, Zebdão. Vê o que a Antônia falou.
6: Tá emocionada pela primeira vez que eu tô participando do seu programa, que nem falei. Mas o meu pai, ele foi um pai assim, meio rígido,
0: né? Acho que é isso, né, Zebdão, que ele quis falar, né? Pai meio rígido.
3: Eu acho que é.
0: O meu pai era um pai rígido também, mas o meu pai era mais assim, era mais cuidadoso, assim. Mas tem que ser rígido às vezes. Falar com a Maria do Vila Nova, acho que é Maria do Ceará. Alô, Maria, bom dia.
7: Oi, Adail Santo, bom dia, Adail.
0: Tudo bom dia, você, Maria. Tudo bem, chega cheia, Maria.
7: Hoje eu quero desejar um feliz dia do pai para todos os pais do Rimariense, principalmente para você, que eu sei que é um grande pai.
0: Obrigado,
7: pai,
0: Maria.
7: Bondoso,
0: nós tenta.
7: Muito alegre, faz mesmo a alegria do povo.
0: Certo.
7: Que Deus te abençoe, eu vou te dar muitos anos de vida para você, muita
0: amém.
7: Felicidade.
0: Amém, amém.
7: Deus
0: nós.
7: Ajuda mesmo. E quero que você roda para mim aquela música do Lourenço Lerival, Pedido de um Pai. Ofereço ela principalmente para você, Dail. Que Deus
0: obrigado,
7: te
0: Maria. Pedido tchau, de um Pai. Tchau, Maria.
8: Alô, Adail Santo.
0: Ô, quem
8: tá falando do Ceará?
0: Oi, Zé Bidão.
8: Primeiramente, eu quero desejar um feliz dia dos pais.
0: Esse aqui é seu fã, viu, Zé Bidão?
3: É.
0: Cearáza, ó.
3: É o Ceará.
0: Ceará.
8: Que é um cabra velho arretado de bom. E eu vou falar pouco, eu não estou sem assunto.
0: Certo.
8: Mas o que eu quero mesmo é que você seja bem feliz. No,
0: amém, nós.
8: Com seus filhos que nem você é mesmo. Sou, e que você seja paizão.
9: Querido.
8: Bom demais, dá conta. E daí o Santos é só. E manda o Zé Altino se ligar. Eu nunca mais mandei ele se ligar, que eu já tô até esquecido.
0: É bom.
8: E fique com Deus, bom trabalho. E é só isso mesmo. Eu tô sem assunto.
0: Tem nada não, será?
8: Falou, Daniel Santos.
0: Falou, meu irmão. O que importante é participar, né, Zé Bidão? O importante é participar.
3: É isso aí, seu Daíri.
0: Vamos trazer a participação da Terezinha pra gente trazer a cantigazinha. Tá dando uma cantigazinha, né, Zé Bidão?
3: É uma cantiga.
0: Fala, Terezinha, bom dia.
9: Bom dia, Aldair Santos.
0: Como é que tá?
9: Tudo bem com você, Aldair?
0: Bom, chega, Chia.
9: Aqui é a Terezinha, setor Planalto, Norte e Sul. Muito mais. Tô ligando pra desejar feliz dia dos pais pra você, viu?
0: Beleza.
9: Eu sei que você é um paizão daquele de mais ou menos, de primeira.
0: Mais ou menos.
9: Então eu não, não conheço, considero você com a sua família, não, mas só tá pelo certo. Jeito e o que você falou aí, você é um pai muito dedicado,
0: deve
9: muito carinhoso, muito atencioso. Então, se eu quero desejar a feliz dos pais pra você, Aldair Santos, que você possa continuar sendo essa pessoa, esse locutor que você é, essa pessoa especial.
0: Beleza, obrigado.
9: Essa pessoa que a gente só tem mais que agradecer. Quando você entra no programa de domingo,
0: eita.
9: O dia parece que multiplica. Aí eu quero que você coloque meu nome no sorteio aí. Falei,
0: já
9: que
0: tava...
9: eu falei que nem o João Miguel da Sabina.
0: Já tava,
9: eu
0: João Miguel.
9: Eu sabia que aquele menino tava falando é filho da minha nora.
0: Que bom, cabe é desatado.
9: Filho da Adriana, filha da dona Sabina, tá nos Estados Unidos, a mãe dele, minha nora.
0: Certo.
9: Aí, daí eu quero que tu me rode aí uma música. Eu vou deixar pra você escolher uma música bem boa pra mim, tá ok? Que eu nunca pedi a música pra você escolher, eu vou deixar pra você escolher.
0: Deixa com
9: aí
0: nós.
9: Eu quero te falar sobre esse negócio de pai. Eu não posso garantir, eu agradeço a Deus por causa que ele, se não fosse ele, talvez eu não existia, ele botou no mundo, mas eu não tive carinho de pai. Eu pouco conheci meu pai, que meu pai foi embora, largou minha mãe, eu fiquei com 7 a 8 anos. Então, eu não posso dizer que eu tenho carinho pro pai. Dizer que eu conheci, tive carinho de pai, tive apoio de pai. Agora, eu tive apoio da minha mãe. Minha mãe foi pai e mãe pra mim. Então, Deus já tirou também, não tá mais comigo, mas por tudo que ela fez por mim, eu agradeço o que ele fez e o que ele não fez, ela fez por mim, Aldair Santos, a minha mãe. E Deus já chamou faz muitos anos. Então, feliz dia dos pais pra você mais uma vez, viu?
0: Obrigado, Terezinha.
9: Que você aproveite esse dia hoje com seus filhos, com
0: vou
9: a sua esposa. Aí roda uma música pra mim, eu deixar aí a sua escolha. Pra esse
0: você
9: sabe. J. Neto já sabe a música que eu gosto. Pode ser aquela de.
0: Moço.
9: Ah. Esqueci da música. Pode ser aquela música de. Não, vou deixar pra você escolher, que eu não tô lembrado nenhum, não, daí.
0: Deixa com nós, mulher.
9: Doutor, tchau, obrigado.
0: Cheiro, Terezinha.
9: Pra você mais uma vez.
0: Um abraço
9: tudo
0: pra você.
9: Tudo de bom, abração. Tchau, tchau. Tchau.
3: Um oi, senhor Daíri.
0: Sim, senhor.
3: Como é que é o nome daquele negócio? É Trocotol?
0: Trocotol.
3: Trocotol, protocol?
0: É Guinha Protocol?
3: Pra quebrar o protocolo
0: hoje. Ah, protocolo, sim, quebra.
3: É,
0: aí.
3: Protocolo.
0: É, protocolo.
3: É que hoje eu não vim como Zabidão aqui.
0: Não, né? É? Você hoje vai estragar o programa, né?
3: Hoje eu vim pra aproveitar esse momento, hoje dia dos pais, né? Agradecer a Deus pela sua vida, por ter me dado o senhor como pai. Eu tenho o melhor amigo que eu poderia ter, o melhor companheiro.
0: Certo.
3: O melhor espelho pra poder me espelhar.
0: Isso não vai dar certo.
3: Então eu vim aqui pra agradecer em nome, no meu nome, né? Da minha irmã, da minha mãe, o José Altino também. Agradecer.
0: Se liga, Zé Altino.
3: Agradecer por você ser exatamente quem você é. Esse pai maravilhoso que eu não tenho um A pra reclamar. Em
0: hoje.
3: Todos os pontos que eu olhar pra trás, eu tenho a melhor referência pra me espelhar, né? Também.
0: Isso é bom.
3: Então agradecer e desejar que hoje o senhor tenha o melhor dia dos pais que o senhor já teve.
0: Amém. Chega. Rick Renner, meu. Te amo, pai. Essa aqui vai todos os papais, entendeu? Ei!

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8: 11 horas.

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1: Legal, de volta, 11 horas, mais 5 minutinhos, 11:05. Galera, já se preparando prejuízo aí, cuidado, viu?
2: Problema.
1: Tá ficando cisita, não vai te dar parabenizada dia dos pais, não, quer te dar prejuízo, viu? Cuidado, viu? Foi para que eu não avisei. Olha, atenção, Rio Maria região, vai começar a festa de Nossa Senhora de Nazaré, na comunidade Nossa Senhora de Nazaré. É do dia 12, agora quarta, hoje é 9, quarta-feira, viu? Quarta-feira, de 8 a 15 de agosto. Sempre às 19h30, celebração da palavra, Santa Missas, enfim, participe você também. E após a Santa Missa tem aquela parte social, né? Aquele momento de confraternização. Então, e aí a festa de Nossa Senhora de Nazaré, na comunidade Nossa Senhora de Nazaré, lá no setor Maringá. Então participe você, leve toda a sua família, chama os amigos e participe deste momento legal, que é o festejo de Nossa Senhora de Nazaré. Prazer, hora de alô, né? Alô agora, né, produção? Hora de alô.
3: Mandando alô.
1: Alô, minha amiga Rosa aí na Rua 1, bom dia. Quem mais aqui? O Zé Machado, Aldo, o Guinho tá ouvindo o programa, o Liniel Batista tá sempre sintonizado. Alô, Zuquinha.
3: Alô,
1: a Zilda também tá com a gente, Roberta, Fátima no Maringá, seu Joaquim, meu vizinho lá no Maringá, seu Joaquim, feliz dia dos pais, seu Joaquim, meu vizinho, grande vizinho, a dona Mariquinha, minha vizinha, o Júnior Carol também tá com a gente, a Fabiola, tá no Cascalheiro de novo, né, Fabiola? A dona Sulina, esposa do nosso querido diretor J Neto, um abraço, J Neto, feliz dia dos pais, meu irmão, felicidade sempre. Edenilson, quem mais aqui? A Gisele, o Mourinho, o Adonias e a Ana Paula, aqui do Centro Remo. Tá sempre ouvindo o programa, sempre sintonizado na queridinha, nossa rádio Baroque FM. Deixa eu ver aqui. Como é que é o negócio aqui agora? Tô esquecendo. Rapaz, depois meus filhos, eles aprontam comigo no dia dos pais, né? Aí o trem, eu não escondo de ninguém, eu sou emotivo, choro mesmo, não tô nem aí, né? Choro mesmo, tem jeito. Aí ele veio aqui, aquelas coisas assim, é muito forte pra mim. Eu luto todos os dias pra ser um grande pai, eu de verdade, gente, luto. E quando a gente recebe homenagem assim do filho, assim, é muito forte. Então você aí, ó, de repente com o problema com seu pai, para com isso, meu. Vá agora no seu pai lá e dá aquele cheiro, aquele abraço, né? Vamos trazer participação do ouvinte 91055722, lembrando que tem prêmios no final do programa, viu? 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E se você que de repente não ganha essa aqui, quer dar um bom presente ainda, amanhã já passou, não passou não, dia dos pais todo dia, hoje a gente comemora. Tem também um belíssimo capacete da Casa do Motoqueiro, viu? 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Vamos falar com a Estelita. Alô, Estelita, bom dia, como é que você tá, Estelita? Tudo bem?
4: Bom dia, Daí, bom dia.
1: Tudo bem, Estelita?
4: Bom dia. Bom dia, Daí, parabéns pelo Dia dos Pais, né?
1: Obrigado, Estelita.
4: Que Deus continue te abençoando a tua vida, hoje e sempre, todos os dias,
1: amém,
4: da tua vida.
1: Amém.
4: Que Deus esteja do teu lado, tá bom?
1: Amém, com certeza.
4: Então, Daí, sobre meu pai, né? Meu pai não foi aquela pessoa assim tão carinhoso, ele era uma pessoa muito dura, né? Ele não era aquela pessoa carinhoso, porque ele não tinha para dar, entendeu? Ele foi criado daquele jeito, né? Ele foi criado daquele jeito, naquela dureza.
1: Uhum.
4: Mas meu pai, graças a Deus, não porque ele não está aqui hoje, que Deus sabe, meu pai foi uma pessoa muito presente nas nossas vidas, entendeu? Ele não deu bem, não deu leitura, não deu nada, porque nada ele tinha para dar, né? Mas ele, assim, deu muito amor no calado, porque um tempo atrás, daí eu acho que tu entende que um tempo atrás, assim, um pai ou um filho não falava pro pai, ô pai, papai, eu te amo, mamãe, eu te amo, beijo pra lá, não, beijo pra cá, assim, abraço e tudo. Tu entende, né? Que tempo um tempo, há muito tempo atrás, assim, toda a vida existiu, mas aquele, o povo era durão, não tinha assim aquela finalidade, né? Igual hoje. Mas eu sei que meu pai foi uma pessoa muito dedicada à família dele, os filhos dele, todo mundo, toda a família dele. Então, que o que eu falo é assim, que Deus o... Deus coloca ele no bom lugar, né? E que ele descanse em paz mesmo, né? Porque a vida para ele aqui nesse mundo foi assim, uma vida meio assim, meio pesada, né? Não por conta de problema, é sobre vida financeira, né? Mas que Deus abençoa, continua abençoando, que eu sei que ele está num bom lugar. Meu pai não foi ruim pessoas, né? Meu pai foi muito dedicado à família, ele fazia o bem, não olhava quem. Então, eu peço que Deus dá o descanso eterno para ele, viu? Daí passa para mim aquela música, Folha Seca, que eu quero oferecer pro Paulo Brasil e Verônica, né? O Agil Vaz e Poliana, né? Quero oferecer pro Itamar também, que está ali. Já ofereci também para meu irmão, né, que está ali. E todos os pais do Brasil, que Deus possa estar com cada um do seu lado, livrando, guardando cada um que está neste mundo. Viu, Daíl?
1: Beleza, Estelito. Um abraço para você. Obrigado pelas palavras. Obrigado aí pela parabenizar. Como é que fala? Parabenização, né? Adão Santo, tá bom. Alô, bom dia.
0: Oi, seu Adair.
1: Oi.
0: Meu pai é o Paulo, ele é carinhoso, cuidadoso, amoroso e me ajuda no meu futuro. Opa. Meu nome é Benjamin Lucas.
1: Ô, Benjamin, abraço pra você. Gente, segue aí o que o Benjamin falou. Qual o estilo do seu pai? O Benjamin acertou corretamente. Vai participar do sorteio, viu, Benjamin? Participou corretamente aqui, olha aqui, ó. Qual o estilo do seu pai? Seu pai é um pai carinhoso, cuidadoso, presente, aquele pai dedicado, aquele pai crianção, tá? Não esqueça, gente, vamos pra enquete direitinho. Benjamin respondeu correto. Vou até passar mais uma vez, Benjamin, tua resposta aqui, bora lá.
0: Esse é o Adair. Ah, meu sim, pai senhor. É o Paulo, ele é carinhoso, cuidadoso, amoroso e me ajuda no meu futuro. Meu nome é Benjamin Lucas.
1: Valeu, Benjamin! Rapaz, aplausos pro Benjamin aí, gente. Opa, Benjamin. Um abraço, Benjamin. Deus te abençoe, tá bom? Alô, Celi.
2: Feliz Dia dos Pais pra você também, prejuizeiro.
1: Celi, com certeza, Celi. Ainda bem, graças a Deus, que ela não sabe meu endereço, gente. Bom dia, feliz Dia dos Pais pra todos os que estão ouvindo a rádio. Quero que rode a música com Ney e Nando. Mensagem de quê? Mensagem de aniversário eu ofereço para o meu esposo que compre. Ah, tá. Completou mais um ano de vida ontem, que está dando. Que esta data se repita por muitos e muitos anos. Que ele é um excelente pai. Eu não tenho mais o meu pai. Se tivesse sorteio, ah tá. Se tiver sorteio, ah tá.

0: e tudo de bom nesse dia de hoje. Que Deus possa abençoar, não só hoje, mas sempre, todos os dias. Eu não tenho mais pai, mas eu tenho o marido, né? Que é o pai dos meus meninos. E quero desejar. Ele é a minha mãe. Meu pai já morreu em 2004, né? E. Mas eu desejo a todos um feliz dia dos pais, para todos os pais que, da cidade de Rio Mar e todos os lugares, né? Onde a rádio estiver pegando, a internet, todos. Tudo de bom para cada um. Eu só tenho a minha mãe só. Mas o meu pai foi um pai muito bom. Não era pai malvado, pai judiava os filhos, né? Era muito bom ele.
1: Beleza. Beleza, Rosa Oliveira. Tosse o pescoço desse galo aí, Rosa. Vai fazer um galopé. Ai, ai, ai. Fabiola voltou. Fabiola, que foi?
2: Pois é, Daílson. Ah. Eu não falei o jeito do meu pai, não. Meu pai era um paizão. Daí, paizão, assim. Ele não era aquele paizão, assim, carinhoso, assim, mas era um paizão de respeito. Era um paizão que queria tudo de bem pra gente, sabe? Paizão assim, sabe? Ele não deixava faltar nada pra gente, mesmo assim a nossa família sendo humilde, mas ele fazia de tudo pra nunca faltar nada pra gente, Daio Santo. E é difícil falar dos papais hoje, Daio Santo.
1: Beleza, então tá Lourenço e Lourival, pedido de um pai. Essa vai pra Maria do Ceará, lá no Vila Nova. Opa, 11:16, a gente vai tocar pouca música hoje, tem 1, 2, 3, 4, 22 participações ainda pra atender gente. Já volto, 10:16, 11:16.

aí, Lourenço e Lourival, pedido de um pai. Pedido dos pais, a todos os papais. Feliz J. Neto, feliz dia dos pais J. Neto, nosso querido diretor.

0: Olha a hora, gente amiga, Bel Alcance, sua amiga de verdade, 11:20. E por aqui a gente segue trazendo muita música, aliás, pouca música, né, gente? Trazendo muita participação. Hoje o negócio aqui tá puxado, né? Graças a Deus, né? Que bom é que tem gente ouvindo a gente, gosta do que a gente faz, né? É sempre bom. Escuta essa mensagem aí, ó.
1: Jesus, hoje é dia dos pais. O que o Senhor diria para aquele pai que dedicou a vida aos filhos? Trabalhou para dar a eles o que nunca teve? E fez de tudo para construir um futuro melhor para sua família?
2: Meu pequeno, eu diria, Deus viu cada sacrifício que ninguém aplaudiu. Viu as manhãs em que ele levantou cansado para trabalhar, as vezes em que deixou seus próprios desejos para depois, e cada esforço para não deixar faltar nada aos filhos. Um verdadeiro pai não é aquele que pode dar tudo, mas aquele que entrega o melhor de si. Presença, proteção, exemplo e amor são presentes que dinheiro nenhum pode comprar. Por isso, neste Dia dos Pais, valorize aquele que tantas vezes foi forte por você.
1: Jesus, e como um filho pode agradecer por tudo isso?
2: Meu pequeno, abrace seu pai. Diga que o ama e reconheça seus esforços enquanto puder. Porque por trás daquele homem forte, existe um pai que só deseja ver seu filho feliz.
0: E é isso, muita gente muitas vezes se preocupa com presente, né? Não se preocupe, de repente o seu pai não pode dar um presente falando de bens materiais, mas o agradecimento que você pode dar ao seu pai, dê um abraço no seu pai. Pode ter absoluta certeza, fala, pai, eu te amo, é o melhor presente, o maior presente. Com absoluta certeza. Trazer participação do ouvinte, bom dia. Passando para desejar um feliz dia dos pais para você, Adail. Obrigado. E a todos os pais que estiverem ouvindo a Berocan. Um abraço, Luzinete. Obrigado pela participação, tá bom? Meu grande amigo Paulo César apareceu por aqui. Cadê? Alô, Paulão, bom dia, meu irmão. Cadê o áudio do Paulo César?
3: Agora é meio brutão. Carrançudo.
0: Começar com isso, ele tava desligado, né?
3: Bom dia.
0: Bom dia, meu irmão. Um abraço, feliz dia dos pais.
3: Falar como é, né? O pai. Né? Se ele... Meu pai era meio brutão, carrançudo. O negócio dele era ensinar nós a trabalhar, ser homem de verdade, não era muito de brincar, não. Ele veio se abrir um pouco com a chegada dos netos, mas logo em seguida, né, ele faleceu, né? Deus levou ele. Então acredito que se os dias dele tivessem prolongado mais um pouco, os netos teriam feito ele amolecer mais o coração. Mas meu pai era um cara bacana, né? Nos deu um bom ensinamento de trabalhar, ser honesto, ser homem de verdade. Então, isso que eu tento passar hoje para os meus filhos também. Inclusive, ontem, né, quando eu estava celebrando, eu citei uma frase, né, na homilia que diz: precisamos gastar o nosso tempo com aquilo que é eterno, com o que é projeto de Deus. E o que é projeto de Deus? Projeto de Deus é família, é estar perto da família, é valorizar, é construir histórias, é você usar o quarto mandamento, que é honrar pai e mãe. Se você fizer isso, se você que está aí ouvindo, né, fizer esse quarto mandamento, honrar seu pai e sua mãe, você será feliz e os seus dias, né, serão prolongados. Um abraço, Adail.
0: Abraço, meu irmão.
3: Feliz dia dos pais para você e
0: para todos
3: os
0: nossos
3: ouvintes. É aos meus colegas da Construforte.
0: Beleza, meu irmão. Parabéns aí para esse paizão que você é. Benjamin já passou a mensagem aqui, com certeza. Sai a aguinha nos olhos aí, não foi, Paulão? Com certeza. Ê, Benjamin, arrasou, viu, cara? Fala com a Rosimeire. Alô, Rosimeire, bom dia.
4: Bom dia, Daís.
0: Tudo bem, Rosimeire?
4: Rosimeire do Parque da Liberdade. Okay. Passando para homenagear todos os pais. Homenagear meu filho também, que é pai. Meu esposo, Edmilson. Quero ganhar um dos prêmios. Bota meu nome no sorteio.
0: Já tá participando.
4: Pra me poder presentear eles. Pois é. Meu filho é um bom pai. Meu esposo também. E o meu pai já se foi, mas da lembrança que eu tenho dele faz muito tempo, né? Ele também era um bom pai, viu? Um feliz dia dos pais pra você e pra todos.
0: Pra você também, Rosimeire. Aliás, feliz dia do caso. Obrigado, eu ia falar obrigado. É, pai e mãe, tá no mesmo grupo, né, Rosimeire? Edmilson aqui, fala nele, ele apareceu. Fala, Edmilson, bom dia, meu irmão. Tudo tranquilo?
5: Bom dia, Dalsan.
0: Tudo bem? Bom, chega, chia.
5: Desejo um feliz dos pais, viu? Aquela música pra nós. É, acho que o Rodrigo Soliano canta também, canta aquela música do Dia dos Pais, canta. Aí toca lá pra nós aí, a frente pra você aí na rádio, pra minha esposa aqui, todo dia ouvindo, viu? E todos os pais de Rio Maria. Bota meu nome no sorteio aí.
0: Beleza. Então,
5: falou, meu jovem.
0: Falou, meu jovem.
5: Semana pra você. E um bom Dia dos Pais pra você também.
0: Pra você, meu irmão. Abraço, tudo de bom.
5: Alô.
0: Alô, meu jovem. De Deus participando. Abraço, obrigado pela participação. Vanderlúcio, quase não sai. Bom dia, Vanderlúcio.
6: Bom dia, bom dia, bom dia.
0: Tudo bem, minha irmã?
6: Bom dia a todos os pais.
0: Ok.
6: Né? Feliz Dia dos Pais. Que Deus dá sabedoria dos pais saber educar seus filhos, né? Parabéns isso. Pro meu pai, pro meu esposo. Parabéns pra todos os pais. Daí eu escolho uma música bem boa aí, tema de pai, e passa pra mim.
0: Beleza.
6: Muito obrigado, fico com Deus. Tchau,
0: amém,
6: tchau.
0: Amém. Alô, Leninha, bom dia, Leninha, tudo bem?
7: Oi, oi, Adail, bom dia.
0: Bom dia.
7: E todos os ouvintes, feliz Dia dos Pais pra você.
0: Obrigado, obrigado.
7: Sempre esse paizão aí com os filhos, que eu sei. E falar sobre o meu pai. O meu pai, ele é só tipo uma palavra, né? Ele é maravilhoso, carinhoso com os filhos, com as filhas, brincalhão com nós. Nós brinca com ele também. Nós somos confidentes um com os outros. Conta história. Nós se fala todos os dias pelo oi pai, benção pai, né? Então, meu pai Silveira tá com 82 anos. Até hoje é um paizão. Brincaião com os netos, com os filhos.
0: Crianção, né, Leninha?
7: Amo meu pai.
0: Coisa boa. Trazer mais uma participação pra gente trazer Folha Seca. Alguém pediu, se eu não me engano aqui, foi. Alguém pediu a Folha Seca. Alô, Maria Conceita, bom dia.
8: Bom dia, Daio Santo. Domingão Musical, tudo bem, Adail?
0: Graças a Deus, bem.
8: Gostaria de parabenizar você e todos
0: obrigado,
8: os pais
0: obrigado.
8: Da rádio pelo Dia dos Pais. É, meu pai, eu não tenho o que dizer dele, não. Foi um bom pai. É. Pai amoroso, um pai que gostava de conversar, de dar conselho. Mas, infelizmente, em 2023 ele se foi, né? Pois é, minha mãe já se foi muitos tempos também. Pois é. Mas eu desejo tudo de bom para todos os pais do Brasil. Hoje em dia, os pais são mais. Eu acho bonito. Hoje em dia, os pais são mais próximos dos filhos. Da hora que os filhos nascem, o pai tá ali, arrodeando. Antigamente a mulher ficava buchuda, ganhava menino, quando o pai ia tocar no fio, o fio já tinha uns 3 meses, 4 meses. Hoje em dia, da hora que nasce, ele já aprende a fazer, ser pai, né? Levar pro berço pra dormir, dar comida e tudo mais. Adoro o jeito dos pais de hoje, esses pais que estão, como esses pais que tem, tá tendo agora, né? Parabéns pelo pai, agora mãe. Não cuida de filho sozinha. De primeiro, ainda que a mulher tivesse marido, o pai não ligava muito para negócio de menino, não. Não era um pai amoroso igual o da agora, não. Fala a verdade, porque é isso que a Esther falou bem, é verdadeiro. Eles achavam que se desse de comer o arroz e o feijão, tava bom demais. Mas chamar um filho, conversar, dar amor, dar carinho, não. Aí a gente tinha que aceitar, né? Era tudo bravo, os pais bravos, qualquer coisinha a gente ia castigar a gente. Pois é, mas assim mesmo eu gostava muito do meu pai, queria que ele estivesse vivo aqui junto com nós. Bom dia, menino.
0: É daí, ô.
8: Se ainda der tempo de tocar aquela música da Carmen Silva, meu velho pai. Ofereço para todos os pais da rádio do Rio Maria. Bom dia.
0: Bom dia, Concita. A gente já tocou essa música dessa Carmen Silva, mas ela é muito bonita. A gente vai tocar mais uma vez, tá bom? Igual essa do Fábio Júnior. Eu gosto demais dessa música, muito bonita. Ó, tem uma pessoinha aqui que mandou um áudio aqui, vai dar problema no programa. Tô avisando pra vocês, viu? já vou mandar o áudio dela aqui, mas já tô sentindo que não vai dar certo. Então vamos trazer música. Fábio Júnior, Pai Herói. Já rodou, mas a gente roda de novo, que é boa. Aqui, música boa aqui com a gente. Pai Herói, Fábio Júnior. Aí na sequência tem Amado Batista, Folha Seca. Aí depois tem Dal Santos de novo. E o programa tá quase chegando no fim.
9: Pai, pode ser que daqui a algum tempo haja tempo pra gente ser mais, muito mais que dois grandes amigos, pai e filho, talvez. Pai, pode ser que daí você sinta qualquer coisa entre esses 20 ou 30.

0: no Domingão Musical.
1: Tamo junto, estamos aqui ainda. 11h39, né? A gente vai rapidinho aqui, tem muitas participação, não vai ser possível tocar todas as músicas pedidas. 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Vamos de participação, falar com a Rejane. Ei, Rejane, bom dia, tudo bem,
2: Oi,
1: Rejane?
2: Oi, Daio Santos, bom dia, feliz dia dos pais pra você. Obrigado, Rejane. E pra todos os papais de Rio Maria e do mundo inteiro.
1: Obrigado.
2: E também eu quero desejar hoje um feliz aniversário pro meu irmão Cláudio, que tá completando mais uma primavera, que Deus abençoa ele e protege sempre. E já quero também parabenizar ele pelo Dia dos Pais, parabenizar meu pai Francisco e todos os papais. Bom dia, Dario Santos, fique com Deus.
1: Amém,
2: aí, vou
1: Rejane.
2: Dar um sucesso aí, vai para todos os papais, que Deus protege ele sempre.
1: Beleza.
2: Desejar um feliz Dia dos Pais pro Éder, apesar que ele não tá ouvindo a Rádio Beruca FM, né, meu pai, mas que Deus abençoe ele, dando muita saúde para ele hoje e sempre.
1: Beleza, Rejane, um abraço, obrigado pela participação. Trazer uma, essa aqui que eu falei que vai ser o problema. Com certeza, esse sim, meu, judeu de mim de um tanto, rapaz. Vamos lá.
3: Oi, pai. Aqui é essa bazunguinha. Aquela que mesmo aos 26 anos continua sendo tratada pelo senhor como a sua menininha. É, eu acho que é justamente por isso que eu amo ser sua filha. Saber que não importa quanto tempo passa, o senhor sempre vai me chamar de princesinha, de menininha, de bazanguinha.
1: É.
3: Eu amo ser tratada assim pelo senhor.
1: Que bom.
3: O senhor é um dos maiores exemplos da minha vida. Exemplo de pai, esposo, de avô, de filho e acima de tudo de homem.
1: Uhum.
3: O senhor me ensinou desde pequena a forma que eu mereço ser amada, porque o senhor me ama em voz alta. E isso o senhor mostra para todos. Obrigada por cada cuidado, por cada preocupação, por cada puxão de orelha, que hoje eu sendo adulta, eu entendo. Obrigada por me mostrar, pai, através de atitudes, o verdadeiro significado da família, de responsabilidade, de amor e de respeito. Eu tenho muito orgulho da nossa família. E eu tenho mais orgulho ainda de ser sua filha. Eu amo falar que eu sou filha do Adail. Eu amo ser sua filha. Eu vou falar de novo que eu amo ser sua filha. Que Deus permita que a gente possa viver muitos e muitos anos juntos. Viver e colecionar muitos momentos. O senhor é o meu herói. É... eu acho que eu que resumo, isso é tudo pra mim. E eu te amo demais. Espero que o senhor nunca se esqueça do quanto o senhor é amado e admirado por mim. Viu? Te amo, te amo, te amo, te amo, te amo. E eu vou parar aqui porque eu já tô chorando. E esse é o último áudio que eu consegui fazer sem chorar. Mas eu te amo, viu, carequinha?
4: Vovô, feliz do pai. Eu te amo muito. É beijo, eu vou. Seu meu bagaceiro. Feliz dia dos pais. Feliz que eu tô com saudade. Te amo, vovô. Vovô, carinha.

0: Sérgio Silva, filho adotivo.
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0: Esperei, Eugênio Misturado, obrigado minha filha, isso é o que a gente espera todos os dias, né? A gente fazer o nosso papel certinho, pra ter, não aplausos, mas pelo menos um reconhecimento, né? Que a gente tá no caminho certo, que a gente tá fazendo a coisa certa, tá sendo um bom pai. Obrigado minha filha, obrigado meu filhote. Obrigado Zé Altino, se liga Zé Altino. Ai, ai, ai, acabaram comigo, estou só uma bagaceira, gente. Bora lá, continuar o programa, falar com a Benz. Alô Benz, bom dia.
2: Olá Dail, bom dia.
0: Bom dia minha irmã.
2: Eu não vou desejar Feliz Dia dos Pais na rádio pro meu pai, porque ele não vai ouvir, que ele mora em Tucumã e lá ele não vai ouvir, né?
0: Sei.
2: Mas uma mensagenzinha eu vou passar daqui um pouco para ele. Não fui criada pelo meu pai, não tive um convívio com ele de criança, de adolescente. Hoje a gente já tem um certo convívio. O que passou, passou, ficou no passado.
0: Certo.
2: Mas gostaria de desejar um feliz dia dos pais para o meu esposo, que é um paizão, um pai, não é o pai biológico, mas é o pai do coração, é um pai que é um pai indo e voltando para meus filhos, para o meu filho que hoje é pai, e tem uma turminha aqui que é o sogro da minha filha, que tá aqui em casa, tá numa turminha aqui, e desejar para todos os pais de Rio Maria. Pra você, viu?
0: Obrigado, Benes.
2: Feliz Dia dos Pais.
0: Obrigado. Tá certo. Trazer mais participação, Maria de Lourdes. Bom dia, Dail Santos. Eu desejo um feliz Dia dos Pais pra o Dedé, né? Pra você e pra todos os pais de Rio Maria. É a Lurdinha Carvalho, do Alvorada 1. Obrigado, Lurdinha, pela participação. Falar com a Ana. Luana, bom dia.
3: Bom dia, Dair. Bom dia a todos.
0: Tudo
3: aí,
0: bem, minha amiga.
3: Passa aquela música de Amado Batista, Princesa. Ofereço pra minha filha Heloísa e pra minha amiga Creunice, lá na 23. Põe meu nome no sorteio, viu? Quero ganhar um prêmio.
0: Tá, beleza. Já tá valendo aqui, já tá no sorteio, tá bom? Mais participação aqui. Bom dia. Olha, rapaz, olha aqui. Bom dia, meu primo, Adão Santos. Feliz Dia dos Pais, né? Alessandra Santos, do Piauí. Essa aqui, gente, a gente... Eu falo de falhas. Não sei se vai dar tempo pro programa aqui, já tá. É uma prima lá do Piauí. A gente foi criado juntos, né? E eu passei 30 anos. Olha a falha que a gente tem, né? Sem ver. Eu retornei lá em dezembro, cara, e foi uma maravilha. Tô morrendo de saudade, prima. De voltar novamente. Eu espero com fé em Deus voltar aí novamente. Foi muito bom o nosso reencontro depois de 30 anos. E um abraço pra você, felicidade. Dizer que tô com muita saudade de Vila Sandra. Dá um cheiro em toda a turma aí, tá bom? Primos e primas aí. Lá no Piauí. Sou de Aroazes, no Piauí. Cidade maravilhosa. Gente, turma legal. Nesse dia tão especial, quero agradecer a Deus por lhe ter me dado essa pessoa tão especial que é meu pai, né? E quero dizer que tenho orgulho de ter um pai como ele. Feliz Dia dos Pais, José. Feliz Dia dos Pais, José, né? Meu guerreiro, eita, rapaz. Josiane Oliveira, obrigado Josiane pela participação, tá bom? Quem mais aqui? Minha amiga Iris. Oi, Iris, bom dia, como é que tá, tudo bem?
4: Bom dia, Dail Santos, feliz Dia dos Pais pra você.
0: Obrigado,
4: pra meu
0: irmã.
4: Pai,
0: obrigado.
4: Que não está mais entre a gente, mas desejo pra ele também, pro Thales, pro Pelopes, pai dele, que está aqui junto com ele, e pro Ceará, lá na Vila Nova. Desejo muita felicidade pra eles. E tudo de bom, um abraço para todos os pais, viu? Um abraço, Dail.
0: Beleza, Iris.
4: Oi, Dail. Ah. Eu desejo um feliz Dia dos Pais para mim, que eu sou pai e mãe ao mesmo tempo, né?
0: Isso.
4: E feliz Dia dos Pais para o Traste,
5: que é o pai dos meus filhos também. Tá bom? Isso. Bom trabalho.
0: Uhum, tá bom, minha amiga.
6: Daí,
0: que mais?
6: Não acredita que hoje eu vou filar a boia do vizinho.
0: É não,
6: rapaz, irmão. Não vou fazer almoço aqui não.
0: Fala não, fala não. Eu vou te ensinar.
6: Está com visita, tá com a mãe dele, tá com isso, o pai dele, né? Vai ter um almoçozinho lá, talvez uma carninha assada, né?
0: Isso.
6: Rapaz, eu vou pra lá é agora.
0: Com certeza.
6: Moço, não é não daí.
0: Isso, isso. Tu faz assim, ó. Tu chega lá e fala, oi, oi, meu genro querido. Começa assim, viu, Iris? Aí o Pelópolis tá por lá também, ô Pelópolis, prazer revê-lo, aquela coisa. Aí dá um cheiro na Débora, aí vai lá bater papo com a Isabelinha, viu? Aí fica enrolando, viu? Não sai fácil, não, fica enrolando lá. Aí com certeza ele vai te chamar. Esse cara limpa aí com certeza vai te chamar, viu, Iris? Ele fala, não, minha sogra, fica aí pra almoçar. Aí não sei. Não, aí, assim, aliás, não insiste. Quando ele fala, fica aí pra almoçar, já senta e já puxa o prato, viu? E pode ser que ele não insista, né? Esse cabo aí, Paraíba. Come muito, Iris, né? Marmita pra janta, viu? Tira uns pedacinhos de carne e me liga que eu vou buscar, tá bom? Ah, falar com mais ouvinte. Alô, bom dia.
7: Oi, bom dia, tô bem quieto. Meu pai era muito bom pra mim. Mas foi embora pra mim.
0: Beleza. Deixa eu ver aqui, é Baixinha. Alô, Baixinha, bom dia, tudo bem?
8: Eita, desse jeito que é o pai que não chora, meu amigo. Pode Ai. Chorar. Chora bastante, viu? Parabéns pra você e pra todos os pais do mundo. Eu não tenho meu vivo hoje, não tenho meu irmão também, mas feliz dia dos pais pra todos os pais do mundo. E pro meu marido, porque ele que cuidou dos meus filhos, né? Que o pai dos meus filhos morreu e ele que cuida deles, cuidou deles até ficou de maior. Então, feliz dia dos pais pro Raimundo Nonato.
0: Alô, ela tá falando aqui da minha filha que veio chorar. Eu choro mesmo, gente. Eu sou emotivo e não escondo nada de ninguém. Choro mesmo, é mesmo. Ai, ai, ai. Alô, quem tá aqui com a gente? Alô, bom dia.
9: Bom dia, meu amigo, que é o Gaúcho, da Metalúrgica do Gaúcho.
0: Ô, meu irmão, bom dia, paz de Cristo.
9: Paz do Senhor aí. Feliz dia dos pais pra todos os pais aí, do Mariense, de todo o Brasil. É, feliz dia dos pais pro meu pai. Meu pai também era uma pessoa que não era tão convivência assim, era mais na dele, mais seco. Hoje com a Felice um pouco mais avançada, amoleceu o coração, já começa a falar eu te amo, que coisa que nós nunca ouvia.
0: E isso é bom, muito bom.
9: Eu como pai também sou um pai muito dedicado, amo muito meus filhos, sou apaixonado pelos meus filhos, faço tudo por eles. Tento fazer o melhor que eu posso. E feliz dia dos pais pra todo mundo aí. Fica com Deus aí. E se tiver como passar a Legião Urbana, pais e filhos, pra mim, fico agradecido. Fica com Deus aí.
0: Beleza, Legião Urbana, pais e filhos. Deixa eu. Pais e filhos. Tá. Obrigado, Gaúcho. Um abraço pra você, meu irmão. Feliz dia dos pais. Obrigado pela participação aqui no nosso programa, tá bom, Gaúcho? Todo domingo participa com nós aqui, rapaz. Dá essa honra. E aí, Iris?
10: Daí eu não podia esquecer, moço. Ah. Um alôzinho pro meu amigo Valtinho do Ouro.
0: Isso.
10: Muitas felicidades pra ele, pra esse homem guerreiro.
0: Tá ouvindo o programa.
10: É amigo de todo mundo, que a gente ama, viu?
0: Certo.
10: Um alôzinho pra ele, um feliz dia dos pais pra ele, viu, Daí?
0: Beleza, Iris. Abraço também pra ele, meu patrão Valtinho do Ouro. Ele tá ouvindo o programa, viu? Um abraço, viu? Felicidade, feliz dia dos pais. A minha filha ofereceu, não sei se é essa aqui, mas é Gilberto Gil. Tô te esperando na janela. Ei, 11:55. Hoje o programa vai até às 3 horas.

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1: 12:04.
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13: Legal, gente, olha a hora, invadimos outro programa aqui, gente, 12:09, nunca foi assim, mas é, não teve jeito, hoje, isso, desculpas aí a direção da nossa querida Rádio Berocan. Passar essa mensagem aqui na sequência, a gente volta pra finalizar o programa.
14: Meu filho, escuta o que esse velho vai te falar. Nessa vida, a escolha mais séria que um homem faz é escolher quem vai caminhar do lado dele. Porque beleza passa, dinheiro vai embora. Mas companheirismo, ah, isso vale ouro. A gente nasce numa família. Tem pai, tem mãe, tem irmão. Mas o tempo vai seguindo seu rumo. Eles envelhecem, os filhos crescem. e cada um vai tomando seu caminho. No fim das contas, sabe quem costuma ficar? A pessoa que dividiu a vida com você. A mulher que enfrentou os dias difíceis, que viu suas fraquezas, que segurou sua mão quando ninguém mais estava perto. Por isso eu digo, não escolha alguém só pela aparência, não. Escolha alguém que tenha coração. Alguém que saiba permanecer. Porque viver junto é fácil nos dias bons. Difícil é ficar quando a luta chega. Quando falta dinheiro. Quando aparece doença. Quando o mundo desaba em cima da gente. É nessa hora que você descobre quem realmente está do seu lado. Eu já vi muita gente perder uma boa companhia. Por orgulho. Por ingratidão. Por não saber valorizar enquanto tinha. E depois que perde, a saudade vira castigo dentro do peito. Então cuide bem de quem caminha com você. Converse mais, abrace mais, demonstre mais. Porque uma parceria verdadeira é das coisas mais raras que existe nesse mundo. E antes de ir embora, esse velho aqui quer agradecer cada um de vocês. Obrigado pelo carinho com o vovô aqui. Que Deus abençoe sua casa, sua família e sua caminhada.
13: Legal, gente, finalzinho de programa, né? Eu não poderia encerrar o programa de hoje. Tem uma pessoa muito especial que tá nos ouvindo lá na minha terra natal, né? Lá no distrito Barro Vermelho, município de Aroazes, onde Adal Santos nasceu. Ficou até os 16 anos. Eu saí de lá com 16 anos e vim aqui para o estado do Pará, cidade de Rio Maria, no Pará, o qual me apaixonei por essa cidade. Sou apaixonado por Rio Maria, todos os rio-marienses, todo mundo sabe disso, minha família sabe disso. Daqui não sai, daqui ninguém me tira. Mas tem as nossas raízes, né? Lá no, na cidade de Aroazes, no Piauí. É, tem nossos primos, tios, tias. Enfim, tem os parentes que já estão. Né? E dentre esses parentes, tem um que a gente tem um... Claro que a gente tem um carinho especial por todos, mas tem um que... Ele não tem jeito, ele... Vou até trazer um fã musical aqui pra falar desse paizão aí, desse tio querido. Hoje eu não tenho meu pai aqui mais. Deus levou meu pai. Tava na hora, chegou a hora do meu pai, Deus levou. Mas hoje eu quero falar, encerrar esse programa de hoje, falar pra um pai que está lá no Barro Vermelho, distrito de Aroazes, no Piauí. Dizer, tio Pedro, que a distância que nos separa, 1.229 quilômetros, e que vim para Rio Maria, no estado do Pará, onde aqui estou, passamos 30 anos sem se ver, mas o amor, o que o senhor ensinou, tá no coração, tá guardado. E quando eu retornei aí em dezembro, saí daqui 28 de dezembro, pude passar dias maravilhosos ao seu lado aí e dizer que o senhor me ensinou muito, tio Pedro, aí no Barro Vermelho, município de Aroazes. E essa homenagem, essa simples e pequena homenagem, hoje eu não tenho meu pai, lembrei do senhor, tio Pedro, que me ensinou muito, tem muito, me inspiro muito no senhor. Uma das coisas que meu tio Pedro me ensinou, eu nunca vi o tio Pedro nervoso, eu nunca vi o tio Pedro falar palavrão, xingar, eu nunca vi o tio Pedro com raiva, sempre com aquele sorriso, nunca vi, gente. Uma pessoa tão cheia de sabedoria, que tem muito a ensinar, ensinou e tem muito a ensinar ainda. Tenho certeza, tio Pedro, que seus filhos, os que puderem estar perto, estão aí com o senhor. Francisco da Cruz, meu primo, inclusive, parabéns, feliz dia dos pais para você, meu primo. Tem muito orgulho, assim como esse jovem Adal Santos, tem orgulho desse tio aí. Tio Pedro, hoje a mensagem do dia dos pais é pro senhor.

Obrigado, Gilberto, por me ensinar muito. Não tem um dia que a gente aqui em Rio Maria não se encontra, eu, meus irmãos, o Adalto, o Antônio Francisco, que a gente não lembre do senhor. O senhor nos ensina muito. Muito obrigado. Feliz Dia dos Pais, meu tio Pedro, aí em Barro Vermelho, município de Aroazes. Feliz Dia dos Pais a todos que estão presentes aí, com certeza. Tony Wilson, Joãozinho, nosso...

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1: Bem, meus amigos, e aqui a gente encerra o programa, mas antes tem os prêmios, né? Aqui o ouvinte ganha prêmios. Oba! Então vamos lá ver quem ganhou prêmios aqui e participou aí da toda a programação aqui. Participou, mandou aquela mensagem legal, vamos ver quem ganhou prêmios. Prêmios da Amanda Tecidos, um vale compras no valor de R$100. 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Olha quem ganhou aqui. A dona, o dono deste telefone, 991 final 5407. Sabe quem é? Eu sempre gaguejo nesse nome aqui. É Vander Lúcia. Ganhou, Vander Lúcia. Amanhã, a partir das 8 da manhã, você pode vir pegar o prêmio aqui com a Ciane Reis aqui na Berocan, tá bom? Agora, quem ganhou uma linda bota, cara, top, linda bota, deixa eu ver o oferecimento, Construforte Materiais de Construção, tá bom? Ótimo presente, com certeza, absoluta certeza, não tenho dúvida disso. A gente não trouxe o prêmio pra cá, porque a gente não sabe o número do calçado da pessoa que calça, o número do pé aí do ganhador. Então por isso você vai buscar o prêmio lá. Vamos ver quem ganhou aqui? Dona ou dono deste telefone 91411. Vamos ver quem é? Girando. É a minha amiga Rosimeire. Ganhou, Rosimeire. Amanhã você pode estar vindo buscar aqui o seu prêmio aqui, a requisição para você lá na Construforte retirar seu prêmio, tá bom? Rosimeire. Quem ganhou um capacete, lindíssimo capacete, da Casa do Motoqueiro. 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Vamos ver quem ganhou? Dono do telefone 92, final 6998. Quem é? Meu amigo Benjamin, olha aí, Benjamin. Se deu bem, hein, Benjamin? A gente faz sorteio aqui, gente. Uma hora eu vou filmar aqui pra mostrar pra vocês como é que a gente faz o sorteio aqui, tá bom? É na sorte mesmo, viu? Tá certo. Então, o ganhador aqui, quem ganhou o capacete foi o Benjamin. Quem ganhou a botina, a bota lá da Construforte foi o calçado lá da Construforte, foi a Rosimeire. E quem ganhou o Vale Compras no valor de R$100 foi a Vander Lúcia. Gente, forte abraço, fiquem todos com Deus, alô papais, feliz dia dos pais, saiba cada dia ser um grande pai, tá? Deus abençoe simplesmente a sua família, você nos peça sabedoria para Deus e não ligue para presente, o maior presente que um filho pode dar pro pai, olha bem no zoinho dele, fala papai, eu te amo, tá bom? Tem uns tempos eu não fui criado assim, né? Não tinha essa coisa, mas assim, não culpo, como muito aqui, até o gaúcho, meu amigo gaúcho da metalúrgica falou, naquele tempo era diferente, mas no final, meu pai já olhava pra gente com aquele olhazinho, pensaram, ô papaizinho, tá com Deus, com certeza Deus levou. Obrigado, viu, pai? Obrigado por me ensinar a ser esse cabra que eu sou hoje. Adão Santos, tá bom? Fiquem todos com Deus, forte abraço. Quem gostou do programa, espalhe que o programa é bom. Agora, quem não gostou, pelo amor de Deus, fica calado, não diga nada pra ninguém, não. E eu vou comemorar. Vou tomar aguinha com que suco, hoje é dia dos pais. Hoje eu posso, né? Aguinha com que suco, aguinha de serrada, né? Vou ferver o que suco agora. Carmen Silva, encerra o programa. Tchau, gente. Fiquem todos com Deus.

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1: 12:32.
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1: Uma e um. 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
1: 2:02.

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7: 2h24.
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1: 2:42.
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1: 3 horas.
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1: 3:20. 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
1: 3:42.

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8: 4:05.
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1: 4:31.
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2: 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Boa tarde, querido povo de Deus. Está chegando o final do dia, Dia dos Pais. Mas nunca é tarde para dizer parabéns a todos os pais. Parabéns a você, pai. E que Deus mais e mais te acumule bênçãos e graças, te dê uma porção dobrada do Espírito Santo para conduzir a sua vida e a vida daqueles que Deus lhe confiou. Parabéns, pais. Vamos rezar em nome do Pai, do Filho e do Espírito Santo. Amém. Amado Senhor, que escolheste entrar na humanidade pelo seio da Virgem Maria e assumiste a nossa condição humana em tudo menos no pecado, e se fizeste dócil na Sagrada Família de Nazaré. Amado Jesus, queremos pedir pela família. Fazei com que toda a família seja uma igreja doméstica, onde, como Maria e José, seja ensinada a vivência da fé. Jesus, que as crianças que nascem hoje possam aprender pelo testemunho dos pais. Que o processo de alfabetização seja na Sagrada Escritura. E que as lembranças mais doces da infância sejam de oração. Jesus, tocai no coração de todas as mães, que não se omitam da missão de educar os filhos, mas hoje e nesta semana, pedimos de modo muito especial e particular pelos pais, que a exemplo de São José, possam estar presente na vida dos filhos. Jesus, que os pais não se omitam da responsabilidade, mas que possam cuidar, zelar da família. Jesus, que a exemplo de São José, os pais possam perceber quando a família está sendo ameaçada e numa vida de oração, de testemunho, de fé, possam proteger aqueles a quem Deus confiou. Pedimos pelos pais falecidos, amado Senhor, que não sofram o castigo de seus atos, mas pela vossa misericórdia possam ter o repouso e o descanso eterno. Pedimos, Jesus, pelos pais vivos, para que não sejam negligentes na educação e omissos no testemunho, mas que possam viver a paternidade de uma forma responsável. Nossa Senhora, neste momento recomendamos a família e de modo muito especial os pais. Ave Maria, cheia de graça, o Senhor é convosco. Bendita sois vós entre as mulheres e bendito é o fruto do vosso ventre, Jesus. Santa Maria, Mãe de Deus, rogai por nós, pecadores, agora e na hora de nossa morte. Amém. Sagrada Família de Nazaré, santificai e protegei as famílias. O Senhor esteja convosco, Ele está no meio de nós. Que a bênção de Deus, por intercessão de Nossa Senhora e São José, exemplo de paternidade, recaia sobre a água. Que a abençoada bebida partilhada nos lembre o ser cristão. Abençoai as roupas dos enfermos e principalmente a família, nas fotos e principalmente os pais. Em nome do Pai, do Filho e do Espírito Santo. Amém. Sagrada Família de Nazaré, santificai e protegei a família. Amém. Boa noite a todos.

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1: 5:07.
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1: 5:31.
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1: 6:02.

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7: 6:34.

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1: 7 horas.
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1: 7:22. 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
1: 7h42.
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2: 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Não é qualquer coisa que nos satisfaz. 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
1: 8:02.

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3: 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Vou falar pra ela agora.

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3: 8:35.
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0: Sem o cheiro dela.
1: Meu compadre, o único jeito é você não indo pra rua. Aí fica ruim.
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